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São 2 horas. 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

São 3 horas. 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
1: 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São 4 horas. 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

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São 5 horas. 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
1: Edição de Sofia Almeida, bom dia.
2: Bom dia, nesta altura são 2 os incêndios que merecem destaque no site da Proteção Civil. Nestes incêndios estão empenhados um total de 934 operacionais e 309 meios terrestres. O incêndio que mais meios mobiliza lavra em Arouca desde a passada segunda-feira. No terreno estão 578 operacionais apoiados por 195 meios terrestres. Durante a noite e madrugada, os bombeiros conseguiram reduzir o incêndio apenas a uma frente ativa, segundo disse à agência Lusa, uma fonte dos bombeiros. O outro fogo que está também em destaque no site da Proteção Civil lavra desde terça-feira em boticas. No combate às chamas estão 356 operacionais e 114 meios terrestres. O incêndio que deflagrou ontem à tarde no concelho de Alijó foi, entretanto, dado como dominado durante a madrugada, por volta da 1h20 da manhã. Ainda assim, continuam no local 66 operacionais apoiados por 22 viaturas. O líder do Chega, André Ventura, atacou ontem duramente o governo de Luís Montenegro no discurso de rentrée à política do partido em Santarém. André Ventura acusou o executivo da AD de encomendar o recente estudo sobre a segurança social com o único objetivo de preparar um futuro corte nas pensões dos portugueses. O presidente do Chega garantiu ainda que o partido vai avançar com uma proposta para baixar a idade da reforma para os 65 anos e sublinhou que a sua bancada está pronta para governar a qualquer momento. André Ventura deixou ainda avisos sobre a imigração na Europa, usando a situação de Ceuta como exemplo, e exigiu uma comissão de inquérito parlamentar ao ministro da Administração Interna, enquanto ex-diretor nacional da Polícia Judiciária. O presidente dos Estados Unidos anunciou uma nova e violenta ofensiva financeira contra Teherão. Donald Trump classificou a medida com a operação económica mais devastadora alguma vez feita contra um país. Esta pressão surge após expirar o cessar-fogo bilateral na última segunda-feira, estando as negociações diplomáticas entre os dois países totalmente paradas. O Benfica recebe hoje os dinamarqueses do Aros no Estádio da Luz a partir das 8 da noite. O jogo conta para a primeira mão do play-off de acesso à fase de Liga da Liga Europa. O Aros traz boas memórias. O Benfica eliminou os dinamarqueses nas épocas de 1960-61 e 1987-88, anos em que chegou à final da então Taça dos Campeões Europeus. À mesma hora, o Sporting de Braga entra em campo na Pedreira para defrontar o Áustria de Viena no play-off da Liga Conferência.
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0: Saudades de ti só à noitinha. A voz de Amália nas boas-vindas a mais uma edição do seu Bom Dia Amália.
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0: Muito bom dia, seja bem-vindo. Manhã de quinta-feira, uma quinta-feira com algumas nuvens que sim podem trazer chuva. A ver, vamos, como vai correr. Vento moderado, quanto a máximas 23 graus para o Porto, 28 para Lisboa e Faro. Aliás, 28 para Lisboa e Setúbal e 27 para Faro, assim é que é, sendo que Lisboa, Setúbal e Faro têm precisamente essa previsão de aguaceiros fracos. Seguimos nesta manhã pela sua Rádio Amália com a memória para Carlos Zell, Fado da Internet.

Muito à frente, sem dúvida, este Fazos a Internet, letra e música de Daniel Gouveia, na voz de Carlos Zell, a proposta que por aqui passou nos últimos minutos, nesta manhã de quinta-feira, pelo seu Bom Dia Amália. São 7:11, daqui a pouco rumamos à Praça da Alegria. O que será que está reservado para hoje na Praça da Alegria? Um qualquer banco central, com toda a certeza. Antes disso, a escuta, fica Ana Sofia Varela com Estranha Dança.

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1: Tempo então para a primeira partilha de uma piada seca pela Praça da Alegria. Vamos começar com esta. Sabe qual é a semelhança entre o planeta Terra e um avô? Ambos fazem tudo, planeta.
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0: Gonçalo Salgueiro aqui com Voz do Escuro, a proposta que ilustrou os últimos minutos nesta manhã de quinta-feira. E já se nota, agora a propósito de Voz do Escuro, já se nota que os dias já estão novamente mais curtos. Voz do Escuro, Gonçalo Salgueiro, ele que vai estar também pelo Festival Caixa Alfama, aliás, tal como Raquel Tavares, um regresso muito aguardado. Raquel Tavares, que vai chegar daqui a pouco à antena com o clássico Por Morrer Uma Anturinha.
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Raquel Tavares aqui com uma das faixas para o álbum Deles por Mim e a Antiga, faixas que vão integrar com toda a certeza a atuação de Raquel Tavares no Festival Caixa Alfama, ainda que, segundo palavras da própria, em declarações a quando da apresentação do festival, do cartaz do Festival Caixa Alfama, a queridíssima Raquel, com quem estivemos à conversa, contou-nos precisamente que ela prepara sempre algo muito especial, um concerto muito especial para levar a palco no Festival Caixa Alfama, a não perder. O festival acontece dias 11 e 12 de setembro. Ora, Raquel Tavares vai por lá estar. É por lá também que vai acontecer uma belíssima homenagem a Rodrigo, que vai estar presente nessa homenagem. Vai estar, por exemplo, Ricardo Ribeiro. É com ele que seguimos. Vamos escutar Tronco é Raiz.

0: São 7:30.
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0: Está então na altura de espreitarmos a imprensa escrita desta manhã. Sofia, bom dia.
2: Bom dia. O Público revela que a nomeação de médicos do INEM para serviços regionais é considerada ilegal. O Instituto defende que não está obrigado a escolher os profissionais mais graduados, como exige o regime das carreiras médicas. O Diário de Notícias escreve em manchete: salários altos, nunca houve tantos políticos, chefes e gestores de topo como agora. Montenegro disse que o número dos que ganham 3 mil euros ou mais duplicou desde que é primeiro-ministro. O Digan avança ainda em incêndio, os sapadores denunciam atrasos nas horas extra e CNF diz ter pago 90%. O Jornal de Notícias dá destaque ao título: 3 mortos por semana.

0: em acidentes de trabalho. O valor é o mais alto da última década e o setor da construção registra a maioria dos casos. O JN publica ainda uma reportagem sobre drones, que são os olhos da GNR contra os fogos. O Correio da Manhã dá destaque à recompra de ações na REN e escreve: Estado dá a prémio de 55 milhões a dono da Zara, negócio de 380 milhões de euros. O Jornal de Negócios refere que pensão face ao último salário baixa 10 pontos em 40 anos, níveis baixam segundo a carreira, mas um trabalhador com salário médio e 40 anos de descontos vê a taxa de substituição para baixar para 70% em termos líquidos. A revista Visão refere na edição de hoje que a Amazónia é uma lição, o que precisamos de aprender com os povos indígenas sobre a vida em comunidade, a importância da educação, o respeito pelo território, a defesa das tradições e a prevenção da natureza.
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E outrora, a voz de Amália, quem escuta pelo seu Bom Dia Amália, 91.0 Porto, 92.0 Lisboa, 100.6 Setúbal e para todo o mundo em amália.fm. Estamos a 24 minutos das 8, fique por aí, seguimos com o Senhor do Belo Assobio, António Zambujo e o Fado da Vida Bela.

0: Quinta-feira, fico por aí, vamos a contas, mas daqui a pouco temos Mafalda Arnaud para escutar, ainda antes de passarmos ao grande estádio.
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0: aí vamos nós rumo ao grande estádio, que é como quem diz, espreitemos as capas dos jornais desportivos desta manhã.
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0: Vamos começar então com o jornal A Bola, palavras de Sirkati, nova contratação do Benfica, titula "Sou agressivo e versátil". Marco Silva justifica a contratação, Sirkati tem liderança. Central australiano assinou por 5 épocas. Ainda em relação ao Benfica e à primeira mão do play-off da Liga Europa, que acontece mais logo às 8 da noite com o Aros, treinador não desvaloriza adversário desta noite, não se é campeão por acaso. Também notas para o jogo que vai opor o Sporting Clube de Braga à Áustria de Viena para a primeira mão da Liga Conferência, play-off, ataca a Europa sem Ricardo Horta. Ora, o jogo do Braga é mais logo também às 8. Nota para Sporting, Luís Suárez espreita o regresso e o Anidis em dúvida para recessão ao Alverca. No Futebol Clube do Porto, 50 milhões de Rodrigo Mora entram até 2028. Passamos agora ao jornal Record, que titula também com palavras de Sirkati. Aliás, a capa do Record, tal como o da Bola, tem a fotografia em grande plano de Sirkati. Sirkati assina até 2031 e diz que o Benfica é uma recompensa. Ora, diz Sirkati, estou nas nuvens, sou agressivo e posso cumprir qualquer papel. Em princípio, os benfiquistas só querem mesmo que jogue muitíssimo bem. Em princípio, é só isso. Marco Silva, com fé no reforço, tem maturidade e liderança. Diz também a capa do Record que Horstens regressa então mais logo num jogo a partir das 8 da noite que vai opor o Benfica ao Aros. Diz também aqui que Águias pressionam Bayern por Palhinha, tentam evitar que o processo se arraste. Não sei se esta ficha já não terá caído há algum tempo. Jogo do Braga mais logo frente ao Áustria de Viena, Liga Conferência, capitão com lesão muscular, Ricardo Horta vai ter de parar. No Sporting, Leão dá tudo por Jenny, Sada aponta bolo total de 50 milhões para deixar sair o extremo. Ainda em relação a Mora, e claro, a ligação ao Futebol Clube do Porto, Mora elogia novo treinador e visa Farioli. Gasperini gosta da posição 10. A fechar o jornal O Jogo, aqui sim fotografia de capa, Mora sai com o coração cheio, novo médio em estudo, claro, novo médio para o Futebol Clube do Porto. Rodrigo Mora despede-se do clube que o viu nascer com muitas palavras de agradecimento. Também pela capa lemos em relação ao Sporting, Sade trava saída de Jenny. Em relação ao Benfica, Benfica Aros então mais logo a partir das 8 da noite. Marco Silva projeta eliminatória difícil, é importante ter o controlo do jogo. Também nota para o jogo de mais logo do Braga frente ao Áustria de Viena. Carlos Vicens não se agarra ao surto que afetou o plantel. Temos de dar um passo em frente. Por aqui também o vamos fazer já a seguir. Passamos à música. O Grande Estádio fecha as portas por hoje.
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Cá Dentro foi a proposta que por aqui passou nos últimos minutos pelo seu Bom Dia Amália. Muito bom dia, estamos a 8 minutos das 8. A seguir, Yolanda Soares em escuta, Meia-Noite Uma Guitarra.

A caminho das 8 há notícias para conferir daqui a pouco com Sofia Almeida. Até lá, tempo ainda para escutar Camané com Fado do Campo Grande. 7h56, bom dia.

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2: Está na altura de voltarmos às notícias com Sofia Almeida. Bom dia.
3: Bom dia, os bombeiros continuam a tentar dominar dois incêndios que merecem destaque na página da Proteção Civil. O incêndio que mais meios mobiliza, Lavra em Arouca, desde a passada segunda-feira. No terreno estão 578 operacionais, apoiados por 195 meios terrestres. Durante a noite e madrugada, os bombeiros conseguiram reduzir este incêndio apenas a uma frente ativa. Segundo disse uma fonte dos bombeiros à Agência Lusa. Já outro fogo que está também em destaque no site da Proteção Civil Lavra desde terça-feira passada, em boticas e no combate às chamas estão mais de 350 bombeiros apoiados por 114 meios terrestres. Com as temperaturas mais baixas, 7 concelhos dos distritos de Bragança, Castelo Branco e Guarda estão hoje em perigo máximo de incêndio rural. O Instituto Português do Mar e da Atmosfera colocou também mais de 50 concelhos dos distritos de Vila Real, Bragança, Viseu, Guarda, Coimbra, Castelo Branco, Santarém, Porto Alegre e Faro em perigo muito elevado de incêndio. O líder do Chega, André Ventura, atacou duramente o governo de Luís Montenegro ontem à noite no discurso que marcou o início do ano político do partido em Santarém. André Ventura acusou o executivo da AD de encomendar o recente estudo sobre a segurança social com o objetivo de preparar um futuro corte nas pensões dos portugueses. O presidente do Chega garantiu ainda que o partido vai avançar com uma proposta para baixar a idade da reforma para os 65 anos e sublinhou que a sua bancada está pronta para governar a qualquer momento. André Ventura deixou ainda avisos sobre a imigração na Europa, usando a situação de Ceuta como exemplo, e exigiu uma comissão de inquérito parlamentar ao ex-diretor nacional da Polícia Judiciária e atual ministro da Administração Interna, Luís Neves. No futebol, o Benfica recebe hoje os dinamarqueses do Aros, no Estádio da Luz. O jogo conta para a primeira mão do play-off de acesso à fase de liga da Liga Europa. O Aros traz boas memórias. O Benfica eliminou os dinamarqueses nas épocas 1960-61 e 1987-88, anos em que chegou à final da então Taça dos Campeões Europeus. O jogo começa às 8 da noite e pode ser visto em direto na SIC. À mesma hora, o Sporting Braga entra em campo na Pedreira para defrontar o Áustria-Viena no play-off de acesso à fase de liga da Liga Conferência. Recuperados de um surto gastrointestinal, os minhotos procuram uma vantagem confortável para a viagem a Viena no jogo da segunda mão, agendado para 27 de agosto.
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0: Entrei na vida a cantar, a voz de Amália nos primeiros minutos depois das 8.
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0: E por aqui seguimos pelo seu Bom Dia Amália, nesta manhã de quinta-feira, dia 20 de agosto, uma quinta-feira em que a previsão do estado do tempo fala num dia com algumas nuvens, possibilidade de aguaceiros fracos, por exemplo, em Lisboa, Setúbal e também Faro, vento moderado, quanto a máximas, 23 graus para o Porto, 28 para Lisboa e Setúbal e 27 para Faro. Fique por aí, vamos seguir com Saudades do Brasil em Portugal, Fábio Rebordão com Custódio Castelo.

Já me deixou a voz de Beatriz da Conceição aqui em escuta nos últimos minutos, nesta manhã de quinta-feira, pelo seu Bom Dia Amália. Daqui a pouco há notícias da economia para conferir na Rua do Ouro. Para já, escutamos Aldina Duarte com As Noivas.

0: 8 e 16.
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0: Vamos lá fazer contas à vida. Notícias da economia por esta Rua do Ouro com Sofia Almeida. Bom dia.
2: Bom dia. As receitas turísticas atingiram 12.870 milhões de euros na primeira metade do ano, um aumento de cerca de 4,2% relativamente ao mesmo período de 2025. Segundo dados do Banco de Portugal, só em junho as receitas turísticas aproximaram-se dos 2.538 milhões de euros, acima dos 2.472 milhões reportados no mesmo mês de 2025. No entanto, entre maio e junho deste ano, verificou-se um abrandamento da receita turística que passou de quase 2.740 milhões de euros para aproximadamente 2.538 milhões. O valor mais baixo foi registado em fevereiro, durante a época baixa. Nunca houve tantos políticos, chefes e gestores de topo como atualmente. Luís Montenegro afirmou que o número dos que ganham 3 mil euros ou mais duplicou desde que é primeiro-ministro. Contas feitas pelo Diário de Notícias mostram que são 125 mil os mais abonados. É o valor mais alto desde que há registro no Instituto Nacional de Estatística, embora pesem apenas 3% do total. No entanto, a corrida a postos de topo no Estado e também no privado é grande e o salário médio líquido dos políticos e gestores subiu mais de 17%, com o Diário de Notícias a avançar que este é mesmo o grupo em que os ordenados mais sobem. Agora, contas feitas pelo Jornal de Negócios, que mostram que a pensão face ao salário baixa cerca de 10 pontos em 40 anos. Os níveis, explica o jornal, variam muito segundo a carreira, mas para um trabalhador com um salário médio e com 40 anos de descontos, o Grupo de Trabalho da Segurança Social projeta a redução da taxa de substituição para 58% em termos brutos, ou seja, 70%. Em termos líquidos, a redução típica entre 2025 e 2065 ronda os 10 pontos percentuais. A Bolsa de Lisboa abriu a sessão no verde. REN, EDP Renováveis e EDP são as cotadas que mais impulsionam. O PSI 20 estava a subir 0,29%.
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0: Últimos minutos pelo seu Bom Dia Amália, ao som de Canção com Lágrimas. Helena Sarmento, muito bom dia, 8h24. Vamos a contas, daqui a pouco em escuta, Micael Salgado.
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2017 que ficámos a conhecer esta versão de Micael Salgado para Cantilena da Lua Nova, a proposta que por aqui passou nos últimos minutos nos 91.0 Porto, 92.0 Lisboa, 100.6 Setúbal e em Amália.fm, 8h28, a síntese informativa daqui a pouco para conferir com edição de Sofia Almeida. Até lá, seguimos ao som de Foi Hoje, pelo projeto Fado Lelé.

0: 8h31. 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Bom dia.
1: Bom dia. A direção do INEM nomeou para a liderança dos serviços regionais e de uma nova unidade 4 médicos que não possuem a categoria de assistentes graduados, como exige o regime das carreiras médicas. A notícia é avançada pela edição de hoje do Jornal Público. Os bombeiros continuam a tentar dominar dois incêndios que merecem destaque na página da Proteção Civil, em Garoca e em Boticas. Nestes incêndios estão empenhados dos mais de 930.

0: 30 operacionais e mais de 300 meios terrestres. Com as temperaturas mais baixas, são 7 os concelhos dos distritos de Bragança, Castelo Branco e Guarda, que estão hoje em perigo máximo de incêndio rural. No futebol, Benfica e Braga jogam hoje frente ao Aros e ao Áustria de Viena, em partidas a contar para o play-off de acesso à Liga Europa e à Liga Conferência, respectivamente.
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Rodrigo Costa Félix em escuta nos 91.0 Porto, 92.0 Lisboa, 100.6 Setúbal e para todo o mundo em amália.fm. Por aqui estamos, pelo seu Bom Dia Amália, até bem perto das 10. Fique por aí, seguimos com uma daquelas propostas que é para acompanhar como puder. Canção do Mar, Dulce Pontes.

0: Um momento karaoke aqui nesta manhã de quinta-feira pela sua Rádio Amália, pelo seu Bom Dia Amália, ao som de Canção do Mar, 12 pontos. 8h42, vamos a contas, daqui a pouco escutamos Jorge Fernando.
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Não partas hoje. Foi este o cartão de apresentação para Será que lhe descobres a poesia? O novo álbum de Terezinha Landeiro, que chegou no final do mês de maio. Terezinha Landeiro aqui também em escuta nesta manhã de quinta-feira pelo seu Bom Dia Amália. Muito bom dia, fique por aí. Vamos seguir com Maura Aires. É ela quem nos canta Dois Corações.

Muito bom dia, esta é a sua Rádio Amália, o seu Bom Dia Amália, que por aqui está consigo até bem perto das 10, nesta manhã de quinta-feira, dia 20 de agosto, um dia que acordou assim meio farrusco e em princípio assim vai continuar, até porque se fala em probabilidade de aguaceiros fracos nesta quinta-feira. Ora, Corações ao Alto, Faso de Amor e Pecado, no singular, a voz de Ana Sofia Varela, para o álbum com o mesmo nome, mas no plural. É com Ana Sofia Varela que seguimos até às notícias às 9. Boa quinta-feira.

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2: De volta aos temas que marcam a atualidade da manhã informativa. Sofia Almeida, bom dia.
3: Bom dia. Foi finalmente dominado pelos bombeiros o incêndio em Arouca, que lavra desde a passada segunda-feira. Estão ainda no lookout para evitar reacendimentos. 585 operacionais apoiados por 196 veículos e um meio aéreo. Fora do controlo dos operacionais, continua ainda o incêndio que lavra em Boticas desde a passada terça-feira à tarde. No combate às chamas estão 364 operacionais, 113 meios terrestres e um meio aéreo. Este é, de resto, por esta hora, o único incêndio fora do controlo dos bombeiros em Portugal continental. Com as temperaturas mais baixas, 7 concelhos dos distritos de Bragança, Castelo Branco e Guarda estão hoje em perigo máximo de incêndio rural. O Instituto Português do Mar e da Atmosfera colocou ainda mais 50 concelhos dos distritos de Vila Real, Bragança, Viseu, Guarda, Coimbra, Castelo Branco, Santarém, Porto Alegre e Faro em perigo muito elevado de incêndio. A direção do INEM está a ser contestada por nomear 4 médicos sem a categoria de assistentes graduados para liderar serviços regionais e uma nova unidade. A notícia, avançada pelo Jornal Público desta quinta-feira, revela que a instituição rejeitou clínicos com categorias superiores sem apresentar qualquer justificação. O Instituto Nacional de Emergência Médica garante que não estava obrigado a escolher os profissionais mais qualificados. No entanto, juristas e estruturas do setor, ouvidos pelo Jornal Público, contradizem esta posição. João Pacheco Amorim, professor de Direito Administrativo da Universidade do Porto, classifica a nomeação como claramente ilegal. Também os sindicatos e o bastonário da Ordem dos Médicos criticam este processo, lembrando que a lei exige que os cargos de chefia na administração pública sejam atribuídos aos médicos mais graduados. Nos primeiros 6 meses do ano, os acidentes com motociclos provocaram 52 mortos e 342 feridos graves. Os dados foram revelados hoje pela GNR, que registou mais de 3.600 acidentes com veículos de duas rodas. Os distritos de Santarém e de Faro foram os que registaram o maior número de mortos, sendo que os jovens, até aos 29 anos, continuam a ser as principais vítimas. A GNR deixa, por isso, um alerta para o reforço da condução defensiva neste período de verão, numa altura em que a sinistralidade rodoviária global já provocou mais de 300 mortos em Portugal desde o início do ano.
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0: Amália, na primeira proposta que por aqui passou, na última hora do Bom Dia Amália de hoje.
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0: Muito bom dia, seja bem-vindo. Manhã de quinta-feira, dia 20 de agosto. Já há pouco dizia que o dia acordou assim meio farrusco, a previsão de algumas nuvens, possibilidade de aguaceiros fracos, vento moderado, máximas de 23 graus para o Porto, 28 para Lisboa e Setúbal e 27 para Faro. Fique por aí, seguimos com Vejam Bem, Gisela João.

Álbum Inquieta, buscar esta versão de Gisela João para Vejam Bem, proposta que por aqui passou nos últimos minutos, nesta manhã de quinta-feira, pelo seu Bom Dia Amália. 9:12, temos Praça da Alegria daqui a pouco em escuta. Antes disso, memória para Tony de Matos. Procuro e não te encontro.

0: relógio marca 9:15.
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0: Mais uma partilha nesta manhã de quinta-feira pela Praça da Alegria. Porquê é que os peixes vão à praia? Para ficarem douradinhos.
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0: A voz de Carlos do Carmo, aqui um outro clássico em antena, nesta manhã de quinta-feira, pelo seu Bom Dia Amália. Fique por aí, são 9h20, vamos a contas. Daqui a pouco escutamos um dos temas para o álbum A Todas as Mulheres, o novo álbum de Silvana Pérez, ela que passou ontem pelo seu Bairro Alto. Vamos escutar daqui a pouco A Colher.
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De tudo, liberdade para todos. Letra e música de Joana Alegre, voz de Silvana Pérez. A Colher é um dos temas que pode encontrar no álbum A Todas as Mulheres, o novo álbum de Silvana Pérez, ela que esteve aqui comigo ontem em estúdio na sua Rádio Amália. Vamos seguir com Eu Sou do Rock, a voz de Marco Rodrigues, 9h24.

Muito bom dia, boa quinta-feira. Está ligado aos 91.0 Porto, 92.0 Lisboa, 100.6 Setúbal. Também em amália.fm, claro, à sua Rádio Amália e ao seu Bom Dia Amália, que por aqui fica consigo até bem perto das 10. Daqui a pouco, Sofia Almeida de regresso à antena com a síntese informativa. Até lá, tempo ainda para escutar este Cortar os Impulsos, de Filipa Vieira.

0: São 9:30.
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0: A síntese informativa com Sofia Almeida. Bom dia.
2: Bom dia, está em fase de resolução o fogo que deflagrou na noite de segunda-feira em Arouca. No terreno mantêm-se 579 operacionais, 196 viaturas e 2 meios aéreos para proceder aos trabalhos de rescaldo. Já o incêndio que deflagrou na terça-feira em Boticas tem hoje uma frente ativa na zona de Chaves, tendo sido dominadas as outras 3 frentes durante a noite. A direção do INEM nomeou para a liderança de serviços regionais e de uma nova unidade 4 médicos que não possuem a categoria de assistentes graduados, como exige o regime das carreiras médicas. A notícia é avançada pela edição de hoje do Jornal Público. Nos primeiros 6 meses do ano, os acidentes com motociclos provocaram 52 mortos e 342 feridos graves. Os dados foram revelados hoje pela GNR.
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Boca conterrada, a voz de Amália, quem escuta nos últimos minutos, nesta manhã de quinta-feira, pelo seu Bom Dia Amália. Fique por aí, vamos seguir com André Batista, ele quem nos canta Ouça Lá o Senhor Vinho.

0: Espero que esteja a ser uma ótima quinta-feira na companhia da sua Rádio Amália. Obrigada por estar desse lado. Estamos a 20 minutos das 10. Daqui a pouco ficamos a conhecer mais uma das escolhas de Ana Bacalhau para os Fados da Minha Vida.
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3: Quero-me propor a cantar fado tradicional e de facto este moraria com esta letra, com este poema, é aquele que para mim é o primeiro a clicar. E pronto, isto foi em 2014... Portanto, já foi há algum tempo e foi nessa fase, nesse desafio que esta canção e que já cantei. É assim, agora depois ficou-me. Sempre que estou com amigos fadistas e me pedem para cantar um fadinho, é isto.

Compositora, cantora Ana Bacalhau, minha convidada pelos fados da minha vida, a escolher Moraria, de Maria Teresa de Noronha, um dos temas então em escuta na conversa que vai passar na íntegra amanhã, sexta-feira, depois das 10 da noite, pelos fados da minha vida. Muito bom dia! Boa quinta-feira. A seguir em escuta a voz de Cátia Guerreiro, até ao fim. Cátia Guerreiro, ela que, relembro, é uma das vozes que vai estar presente no Festival Caixa Alfama, que acontece já no próximo mês de setembro, nos dias 11 e 12. Cátia Guerreiro que vai estar presente numa justíssima homenagem a Rodrigo, que vai acontecer em palco, no momento, em Casa da Amália ao vivo.

Roseira, botão de gente, letra de José Carlos Ari dos Santos, música de Paulo de Carvalho, na voz de Vasco Rafael, a proposta que por aqui passou nos últimos minutos, nesta manhã de quinta-feira 20 de agosto. Vamos a caminho das 10, temos notícias para conferir à hora certa numa edição de Sofia Almeida. Até lá, tempo ainda para escutar a voz de Hélder Moutinho, nome que integra também o cartaz do Festival Caixa Alfama, que, relembro, vai acontecer dias 11 e 12 de setembro no coração de Alfama. Aqui em escuta fica Venho de um Tempo.

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1: Os temas que marcam a atualidade informativa aqui com Sofia Almeida. Bom dia.
2: Bom dia. Depois do incêndio em Aroca, foi também dominado o incêndio que estava a lavrar no concelho de Boticas. Ao início da manhã de hoje, o fogo tinha apenas uma frente ativa na zona de Chaves, que foi agora dominada. Segundo o comandante das operações, Carlos Gomes, este vai ser ainda um dia de muito trabalho no terreno, de rescaldo, consolidação e vigilância para evitar novas reativações. Relativamente à área ardida neste incêndio em Boticas, Carlos Gomes afirmou que é muito extensa, mas só que depois de concluídos os trabalhos é que será possível fazer uma avaliação. No combate às chamas em Boticas estão ainda 362 operacionais, apoiados por 113 veículos e 5 meios aéreos. Enquanto isso, em Aroca, o incêndio foi também dominado esta manhã. No terreno estão ainda 595 operacionais, 197 veículos e 3 meios aéreos que estão a proceder à fase de rescaldo para evitar reacendimentos. A direção do INEM está a ser contestada por nomear 4 médicos sem a categoria de assistentes graduados para liderar serviços regionais e uma nova unidade. A notícia avançada pelo Jornal Público desta quinta-feira revela que a instituição rejeitou clínicos com categorias superiores sem apresentar qualquer justificação. Por seu lado, o Instituto Nacional de Emergência Médica garante que não estava obrigado a escolher os profissionais mais qualificados. No entanto, juristas e estruturas do setor, ouvidos pelo Jornal Público, contradizem esta posição. João Pacheco Amorim, professor de Direito Administrativo da Universidade do Porto, classifica a nomeação como claramente ilegal. Também os sindicatos e o bastonário da Ordem dos Médicos criticam o processo, lembrando que a lei exige que os cargos de chefia na administração pública sejam atribuídos aos médicos mais graduados. O presidente dos Estados Unidos anunciou uma nova e violenta ofensiva financeira contra Teherão. Donald Trump classificou a medida como uma operação económica mais devastadora alguma vez feita contra o país. Esta pressão surge após expirar o cessar-fogo bilateral na última segunda-feira, estando as negociações diplomáticas totalmente paradas. Nos primeiros 6 meses do ano, os acidentes com motociclos provocaram 52 mortos e 342 feridos graves. Os dados foram revelados hoje pela GNR, que registou mais de 3.600 sinistros com veículos de duas rodas. Os distritos de Santarém e Faro foram os que registaram o maior número de mortos, sendo que os jovens, até aos 29 anos, continuam a ser as principais vítimas.
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0: Lá porque tens cinco pedras, a voz de Amália nas boas-vindas ao passeio de hoje pelo seu Bairro Alto.
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0: E voilà, por aqui seguimos nesta manhã de quinta-feira que promete chuva fraca a qualquer momento. Porto espera 23 graus de máxima, Lisboa e Setúbal 28 e Faro 27. Fique por aí, vamos seguir com Alexandra, Luís Trigacheiro e Ana Moura.

Mor Encantada. Ora, e se andamos pelo capítulo do encantamento, sigamos com a voz de Camané, Sei de um Rio. 10 e 17, bom dia.

0: Sei de um Rio, a voz de Camané, e foi marcante a atuação de Camané no Caixa Ribeira. Pois bem, Camané vai estar em palco também no Festival Caixa Alfama. Ele que será uma das vozes a juntar-se às outras já confirmadas para essa justíssima homenagem a Rodrigo, que vai acontecer em palco no momento em Casa da Amália ao vivo pelo Festival Caixa Alfama. Caixa Alfama a acontecer dias 11 e 12 de setembro no coração de Alfama. Os bilhetes estão disponíveis nos locais habituais. 10h22, vamos a contas, a dicionário do Fado para conferir daqui a pouco com Antonieta Lopes da Costa. Antes disso, vão por aqui passar as vozes de Cláudia Picado e Ana Laís.
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2: Letra T, Tristão da Silva. Quando Manuel Tristão da Silva inicia a escola, passa os seus momentos livres a cantar, para o que demonstrava, lê-se na página do Museu do Fado, uma decidida vocação. No início de 1987, tinha apenas 9 anos, foi contratado pelo empresário José Miguel para atuar aos domingos na matiné do Café Mondego. Nesta altura usava o nome Manuel da Silva, mas ficou conhecido pelo miúdo do Alto Tupina. Concluiu a sua instrução primária e torna-se empregado numa drogaria na Graça, de onde transita para outra situada na Rua Moraes Soares. Mais tarde aprende o ofício de serralheiro. Ainda assim, e apesar de apenas ter 15 anos, estas atividades profissionais não o impedem de prosseguir a carreira artística, cantando em muitas das sociedades de recreio e posteriormente nas casas de fados de Lisboa. Tristão da Silva fez parte dos primeiros elencos da Sala Júlia Mendes, no Parque Mayer, e do Café Monumental, na Rua Carvalho Araújo. Com cerca de 22 anos depois de terminar o serviço militar, Tristão da Silva foi apresentado ao maestro Belo Marques, então diretor musical da editora Estoril, sendo contratado por Manuel Simões para fazer algumas gravações discográficas, acompanhado pela orquestra de Belo Marques. Datam de 1954 dois grandes êxitos que trouxeram a Tristão da Silva a consagração junto do público. Um é o tema Nem às Paredes Confesso, da autoria de Max e Artur Ribeiro, e Maria Morena, com letra de Radamanto e música de Casimiro Ramos. Admitido como artista da emissora nacional, passa a apresentar-se em vários programas de rádio, obtendo depois grande sucesso. Tristão da Silva atua em 1955 na Ilha da Madeira e no ano seguinte vai aos Açores. O fadista faz também gravações em Espanha e uma deslocação à África, para além de ser um dos primeiros artistas a apresentar-se nos programas da RTP, então transmitidos ainda a partir da Feira Popular.

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A voz de Amália, Ai Maria, foi a proposta que ilustrou os últimos minutos por este seu Bairro Alto. Os próximos ficam por conta de Lina e Rodrigo Cuevas. No que temo e o que desejo.

0: O relógio marca 10h42.
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De Castro, Casa Portuguesa, e já sabe, insisto, permitam-me, que esta é a casa mais portuguesa de todas, a sua Rádio Amália, 91.0 Porto, 92.0 Lisboa, 100.6 Setúbal, e para todo o mundo em amália.fm. Muito bom dia, boa quinta-feira. Ora, para trás também a voz de Raquel Tavares, ela que, relembro, vai estar ao vivo em palco na edição deste ano do Festival Caixa Alfama, que acontece dias 11 e 12 de setembro. Aliás, vamos voltar ao cartaz já daqui a pouco, logo depois de escutarmos este Pomba Branca de Sara Paixão.

Quase, quase no final desta hora, desta primeira hora de passeio pelo seu bairro alto, ainda há tempo para escutar outra das vozes que vai estar ao vivo no Festival Caixa Alfama. Disse-lhe há pouco que iríamos voltar ao cartaz, pois bem, para lembrar que Carminho também vai subir a palco. Festival Caixa Alfama, dias 11 e 12 de setembro, no coração de Alfama. Os bilhetes estão disponíveis nos locais habituais. Até às notícias em escuta, Balada do País que Dói.

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2: Edição de Sofia Almeida. Bom dia.
3: Bom dia. Os preços do petróleo atingiram esta quinta-feira os níveis mais elevados das últimas três semanas, impulsionados pelas preocupações de que o impasse na guerra com o Irão continue a perturbar o abastecimento proveniente da principal região produtora do Médio Oriente, numa altura em que Donald Trump ameaça aumentar a pressão económica e financeira sobre Teerã. Os futuros do petróleo Brent para entrega em outubro avançaram 2,26% para mais de 93 dólares por barril. São máximos desde o final de julho, durante a sessão de hoje, registando ganhos pela quinta sessão consecutiva e tendo fechado ontem os níveis mais altos desde 24 de julho. O tráfego marítimo no Estreito de Hormuz no dia de ontem manteve-se inalterado em relação ao dia anterior, uma vez que as negociações para pôr fim ao conflito continuavam num impasse. A área ardida na Europa pode crescer 39% até ao fim do século, mesmo no cenário climático mais otimista. O alerta consta de um estudo do Instituto para a Investigação do Impacto Climático, divulgado pelo jornal The Guardian. Os investigadores apontam o aumento do calor, da seca e do vento forte como os grandes motores para este agravamento do risco no continente europeu. No pior cenário previsto, a área destruída pelas chamas na Europa poderá quase triplicar. Por outro lado, o relatório sublinha que uma melhor gestão florestal e o reforço do combate podem travar esta tendência em mais de 70%. Mais de 600 mil hectares já arderam este ano na União Europeia. Por cá, tudo mais calmo. Os bombeiros conseguiram dominar os dois incêndios ativos esta manhã. O fogo que deflagrou na terça-feira no concelho de Boticas e reativou no dia de ontem entrou em resolução cerca das 9:30 da manhã. No local permanecem 348 operacionais, 111 meios terrestres e 2 meios aéreos. Já o fogo que deflagrou na noite de segunda-feira em Arouca, no distrito de Aveiro, entrou em fase de resolução cerca das 8:20 da manhã de hoje. No terreno mantém-se, de acordo com a página da Proteção Civil, um elevado número de operacionais, com 574 homens, 192 viaturas e 2 meios aéreos. Recorde-se que neste incêndio, na madrugada de ontem, um acidente de aviação causou ferimentos a 4 bombeiros da Corporação de Voluntários de Arouca, que se deslocaram para o teatro de operações. Das 4 vítimas, 3 foram consideradas graves, sofreram vários traumatismos e foram transportados para o Hospital de Santa Maria da Feira.
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0: Está manquinhas a voz de Amália nos primeiros minutos, depois das 11, pelo seu Bairro Alto.
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0: E por aqui seguimos pelo seu Bairro Alto nesta manhã de quinta-feira, 20 de agosto, uma quinta-feira com algumas nuvens, com aguaceiros fracos em perspectiva, vento moderado, máximas de 23 graus para o Porto, 28 para Lisboa e Setúbal e 27 para Faro. Seguimos com o tema-título para o mais recente álbum.

0: foram mais duas propostas para esta manhã de quinta-feira pelo seu bairro alto. Primeiro, Pedro Moutinho com um carnaval. Juntámos És a Dor que não previa, Fábio Rebordão. Fique por aí, boa quinta-feira. Mais daqui a pouco vamos escutar Canto, a voz de Sara Correia.
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Chama-se Lugar da Mulher, a proposta cantada por Beatriz Felizardo, que por aqui passou nos últimos minutos pelo seu bairro Alto, na sua Rádio Amália, 91.0 Porto, 92.0 Lisboa, 100.6 Setúbal e também para todo o mundo e mais além em amália.fm. Seguimos com a proposta aqui recriada por Júlio Rezende, a voz de Amália, Medo, depois o tempo, Marco Rodrigues.

0: propostas que vão direitinhas ao coração. Bom dia, boa quinta-feira. Daqui a pouco, pelo seu bairro alto, lembramos Mísia.
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Gonçalo Salgueiro aqui com Boca Encarnada. Ora, Gonçalo Salgueiro, a não perder também ao vivo no Festival Caixa Alfama. Relembro, vai acontecer dias 11 e 12 de setembro. Estamos na reta final de mais um Bairro Alto. Para as despedidas, daqui a pouco, Marta Miranda, por exemplo, e também o Jonas. Mas, antes disso, espreitar ainda o álbum Vida Dupla, álbum de Luís Capitão com Leonardo Pisco. Convidaram Teresa Balbi para dar voz a Povo que Lavas no Rio. Será precisamente a primeira proposta em escuta nesta última sequência do Bairro Alto de hoje. Há notícias à hora certa com Sofia Almeida e vem por aí mais uma sessão de fados pedidos no Senhor Fado com o Senhor Joaquim Maralhas. Até amanhã, boa quinta-feira.

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1: Com a Sofia Almeida. Boa tarde, Sofia.
2: Boa tarde. A taxa de juro implícita para a totalidade dos contratos de crédito à habitação voltou a subir para 3,135% em julho. Isto depois de ter aumentado também no mês de junho. Segundo divulgou hoje o Instituto Nacional de Estatística, o valor registado no mês passado representa mais 3,4 pontos base do que os 3,101% registados em junho. Nos contratos celebrados nos últimos três meses, a taxa de juro subiu de 2,853% em junho para 2,910% em julho. E os preços do petróleo atingiram esta quinta-feira os níveis mais elevados das últimas três semanas, impulsionados pela preocupação de que o impasse na guerra com o Irão continua a perturbar o abastecimento proveniente da principal região produtora do Médio Oriente, numa altura em que o presidente dos Estados Unidos, Donald Trump, ameaça aumentar a pressão económica e financeira sobre Teherão. Os futuros do petróleo Brent, de referência para a Europa, para entrega em outubro, avançavam 2,26% para mais de 93 dólares por barril. Pelo mapa dos incêndios, tudo mais calmo por agora, com os bombeiros a conseguirem dominar os fogos em Boticas e Arocas. No entanto, em declarações à IRTP, Bruno Dias, o segundo comandante sub-regional do Cávado, alertou que é preciso manter a vigilância, isto porque o incêndio em Aroca está dominado, mas ainda não completamente resolvido.
3: O efetivo vai se manter todo durante o dia, porque temos muito trabalho ainda pela frente, temos muitas operações de rescaldo, por isso todo o efetivo vai se manter durante o dia com o apoio de meios aéreos, porque temos uma adversidade, que é a orografia do terreno. Não podemos baixar a guarda, porque o objetivo é manter vigilância máxima e operações de trabalho também se vão manter durante o dia.
2: No terreno estão, nesta altura, em Aroca, 582 operacionais, apoiados por 194 veículos e 2 meios aéreos. Também em Boticas, o fogo permanece em vigilância. No local continuam 347 operacionais, apoiados por 108 veículos e 4 meios aéreos que tentam evitar reacendimentos. A área ardida na Europa pode crescer 39% até ao final do século, mesmo no cenário climático mais otimista. O alerta consta de um estudo do Instituto para a Investigação e Impacto Climático, divulgado pelo jornal The Guardian. Os investigadores apontam o aumento do calor, da seca e do vento forte como dos grandes motores para este agravamento do risco no continente europeu. No pior cenário previsto, a área ardida pelas chamas na Europa poderá quase triplicar.
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1: O Senhor Fado. Meio-dia e 6, quinta-feira, 20 de agosto. Cá estamos para mais uma sessão de fados pedidos à hora do almoço, aqui, claro, na sua Rádio Amália, em 92.0 Lisboa, 91.0 Porto e 100.6 Setúbal, e também para todo o mundo, através da internet, claro, em amália.fm. Meio-dia e 6, como dizia, vamos aqui até perto do meio-dia e meia, a hora em que começaremos a atender os pedidos em direto. Vamos até lá ler e atender os 5 pedidos que chegaram por escrito, por mail, para esta quinta-feira. O mail, relembro, senhorfado@amalia.fm. Os 2 primeiros mails são de 20 de julho e o primeiro deles chegou à meia-noite e 4 e chegou assim: Viva Boa Tarde Maralhas, sou a Maria José Conde do bairro das Furnas e peço para quinta-feira 20 de agosto o saudoso Américo de Sousa no fado Quadras Soltas, para dedicar à minha filha Mónica Conde, à amiga Sara e ao meu irmão Aurora das Furnas, com um beijinho e uma boa semana para todos vocês. Maria José, um beijinho e uma boa semana também. Recordamos Américo de Sousa e Quadras Soltas.

Américo de Sousa e Quadras Soltas, meio-dia e 12. Vamos para o outro dos mails do dia 20 de julho, este chegou às 12h21. Amigo Maralhas, para quinta-feira, 20 de agosto, quero ouvir o Sótão da Amendoeira, cantado pelo saudoso Fernando Maurício, que dedico à minha mulher, bem-vinda Pereira, à memória do meu irmão, Fernando Pereira, e do nosso amigo Fernando Garcia, dedicando também a toda a família e amigos, não esquecendo a Suzete com um beijinho. Segue um forte abraço para os companheiros do Parque de Campismo de Melides CCL e para toda a equipa da Rádio Amália. Um abraço deste emigrante, Eduardo Pereira, embaixador da Moraria na Alemanha, filho do Gutenberg. Eduardo, um abraço, bem-vindo a um beijinho muito grande. Vamos recordar Fernando Maurício e Sótão da Amendoeira.

sótão da Amendoeira, a voz de Fernando Maurício, meio-dia e 16. Vamos para mais um dos mails. Este chegado no dia 26 de julho, às 22h16. Boa noite, sou Joaquim Pinheiro de Queijas e quero pedir, se possível, o fado à minha neta para ouvir no dia 20 de agosto, para dedicar à minha neta, Ana Guiomar Garcia Pinheiro, que é aniversariante neste dia e faz 7 lindas e risonhas primaveras. Despeço-me com amizade, desejando muita saúde a toda a equipa deste grande programa. Obrigado, um abraço do Joaquim Pinheiro. Joaquim, um forte abraço para si, um beijinho muito grande para a sua neta, Ana Guiomar Garcia Pinheiro, que faz hoje 7 aninhos, é uma das aniversariantes de hoje. Hoje estão também de parabéns, e no caso, a celebrar-se 42 anos, a fadista Carminho, Maria do Carmo de Carvalho Rebelo de Andrade. Saudamos aqui Carminho no dia do seu aniversário e saudamos também a também fadista Célia do Carmo, enviando eu um beijinho para a Célia do Carmo, no dia em que é também aniversariante e celebra 78 anos, o cantor Marante, António Luís Cortês Marante, ele que, para além de cantor, foi também jogador do Salgueiros. Aqui saúdo ainda o Nuno Silva, filho do nosso saudoso colega do Virgílio Pereira, também aniversariante hoje, bem como a Maria Beatriz, a mãe da fadista Teresa Tapadas, neste dia em que são ainda aniversariantes, o Armando Martins dos Santos, da Quinta da Lomba, no Barreiro, a Maria Helena Rodrigues, de Lisboa, também a Teresa Maria Pedrosa, a avó do David Pedrosa, da Amadora, a Belinha, filha da Anabela, a Isabel Cerca, filha da Cândida e nora da Fernanda Cerca, a Sónia Tomé, filha da Suzete, também a Sofia, a filha do Gustavo Coelho, é aniversariante hoje, bem como o Nuno Marques, filho da Fernanda Marques, de Dona Maria, Sintra, o Manuel, o filho do Luís Faria, ainda o João Vieira Rodrigues, da Quinta do Conde, o Vítor Vidal, de Porto Salvo, também a Sara Carolina, neta da Carolina e do António José Cordeiro, o Gonçalo do Rego, neto da Clélia Pereira, de Campo Lide, o Joaquim Sapateiro de Canessas, ele que é scouting do Sport Lisboa e Benfica, um abraço Joaquim, também o José Manuel Boieiro, o sogro da Ana Rosa de Montemor o Novo, é aniversariante hoje, bem como o Joaquim Castro, que nos escuta no Porto, em Campanhã, ainda o Peter Kultzen, amigo do Manuel Lucas, a Emília Figueiredo de Queluz, a mulher do Armando Figueiredo, a Cristina Guerreiro de Beja, a Maria José Camões, a nossa Maria José Camões da Bobadela, é também aniversariante hoje, bem como a Mariana Vilar de Cascais, a Silvina Santos do Feijó, a Manuela Antunes, irmã de Manuel Pinto do Monte Abraão, o Carlos Nogueira, o Paulo Rosado, também a Rosa Fernandes de Lisboa, a Gisela Carvalho de Massamá, a Maria Fernanda Pita do Monte da Caparica, de Passo de Arcos, e aniversariantes hoje, a Albertina Cardoso e também o Fernando Góis, o Vítor Pinto das Paivas e a Edith Paiva de Vila Nogueira de Azeitão. Votos de parabéns, de um dia muito feliz, Miguel Silva e a minha neta.

minha neta, a voz de Miguel Silva, meio-dia e 22. Leio e atendo o penúltimo dos 5 pedidos chegados por mail. Este que leio e atendo agora chegou no dia 11 de agosto, às 10h52. Amigo Maralhas, bom dia. Sou o Raul Leite, da muito nobre e sempre leal invicta cidade do Porto. E cá estou de novo para solicitar um fado. Desta feita, gostaria de dedicar à minha esposa, extensivo a todo o auditório e a toda a equipa que compõe a nossa barra Minha Rádio Amália, no próximo dia 20, quinta-feira, o fado Foi um Bem Conhecer-te, pela voz do saudoso Manuel de Almeida. Despeço-me com as minhas cordiais saudações benfiquistas e receba aquele abraço do tamanho da distância que nos separa. Grato, Raul Leite. Raul, um forte abraço, um abraço do tamanho dessa distância que nos separa aqui, no caso desde Lisboa até à cidade do Porto. Vamos recordar Manuel de Almeida, Foi um Bem Conhecer-te.

Manuel de Almeida, e este foi um bem conhecer-te, letra e voz de Manuel de Almeida, música do Fado Corrido com arranjo de Ronquial. Este lindíssimo Foi um bem conhecer-te. Meio-dia e 26, leio e atendo o último dos 5 pedidos chegados por mail, mail que chegou no dia 14 de agosto, às 18h48. Chegou assim: boa tarde, amigo Maralhas, venho pedir para quinta-feira, dia 20 deste mês, Fernando Tordo em Cavalo à Solta, para dedicar à minha neta Joana, que se encontra em Londres. Dedico também ao Sr. Aurora das Furnas, a toda a equipa dessa fabulosa rádio, e à minha irmã Manuela, que faz anos hoje, dia 20. Obrigado, um grande abraço do Manuel Pinto, do Monte Abraão. Amigo Manuel, um abraço, mais uma vez parabéns a uma das aniversariantes de hoje, a sua irmã, a Manuela. Fernando Tordo vai trazer-nos Cavalo à Solta. Entretanto, podem já começar a ligar para os pedidos lá em direto aqui no Senhor Fado. Lembro o número de telefone, 21 010 5740, e lembro também a frase a dizer a quando do pedido em direto: fábrica dos óculos de Odivelas, os seus olhos merecem o melhor, e com um espaço infantil.

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3: Meio-dia e 32, quinta-feira, 20 de agosto, vamos para o primeiro dos pedidos em direto. Viajo até aos Açores, por lá, bom dia, meu caro amigo António Azra.
4: Grande amigo Sr. Marelhas, bom dia para Portugal continental, do norte a sul do país. Bom dia, não, boa tarde. E para a Madeira também. E aqui para as minhas novinhas de Açores, muito bom dia.
3: Bom dia, amigo Azra. Está de regresso o nosso António Azra. Já lá vamos ao pedido de dedicatórias. Vamos à nossa frase.
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3: Sou uma categoria.
4: É mais fácil ir a Roma falar com o Papa do que entrar no programa Sr. Fado.
3: Mas conseguiu hoje, quinta-feira, 20 de agosto,
4: é,
3: e ainda bem, porque é um gosto receber por aqui o nosso Azra. Amigo Azra, vai-nos pedir?
4: É o Fado das Horas.
3: Maria Teresa de Noronha. E as dedicatórias?
4: As dedicatórias vai para a Sra. Sara, aqui no centro de dia da Santa Casa da Misericórdia da Horta, e também para a Sra. Euridice, também está aqui no centro de dia da Santa Casa da Misericórdia da Horta, e para todas as pessoas que me fazem dedicatórias.
3: Muito bem. E já agora, se me permite, amigo Azra, porque sei que ela gosta muito deste fado, aliás é o fado que pede de sempre, e porque hoje está de parabéns, um beijinho para a Maria José Camões da Bobadela. Segue daqui esse beijinho também, com certeza, para ela.
4: Ela manda-me um beijinho para mim, é?
3: E enviamos nós para ela também, porque faz anos hoje a nossa Maria José.
4: Ah, os meus sinceros parabéns para ela, essa dedicatória também vai para ela.
3: Com certeza. E não falta nada, amigo Azra?
4: Falta, sim, senhor. Aquela célebre frase, como se diz na sua terra, em Aljustrel. Até à próxima ocasião, se não for antes, um grande abraço e obrigado por tudo, Sr. Maranhão.
3: Ora essa, amigo Azra, é sempre um gosto receber por aqui o nosso António Azra, do Faial, Açores, que nos pediu Maria Teresa de Noronha e o Fado das Horas.

0: Fado das Horas, Maria Teresa de Noronha, quinta-feira, 20 de agosto, meio-dia e 37. Vamos até Avignon, França, onde está a nossa Mariana Conde. Olá, Mariana, boa tarde.
1: 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Bom dia, boa tarde ou boa noite, com santa hora que nos estejam a ouvir.
0: Muito bem, está de regresso a nossa Mariana, que nos vai pedir?
1: Vou pedir Marco Paulo.
0: Cuida de mim, meu Deus.
1: De mim e de todos nós.
0: Sim, senhores. E as dedicatórias, Maria?
1: As dedicatórias vai para o casal Piteira, para o casal Schneider, para a dona Emma Rodrigues e para a dona Cecília Pinto. E, finalmente, para a nossa querida e adorada Albertina de Passo de Arcos, com um grande beijinho e um dia muito, muito feliz. Aqui... muita paz, muita saúde e muito amor.
0: Aqui a Emma Rodrigues será Emma Nunes. Será
1: Emma
0: isso?
1: Nunes,
0: sim, senhor.
1: Desculpa.
0: Sim, senhor.
1: E para a equipa da Rádio Amália, e subscrevo por baixo o que ontem foi dito ao melhor locutor da rádio, ao senhor Joaquim Maralhas, que não há palavras para descreverem o tão grande é o seu coração.
0: Bem, haja, Mariana. Eu deixo um agradecimento meu e de toda a equipa, claro.
1: E até para a semana, se Deus quiser.
0: Um beijinho muito grande, Mariana, e um agradecimento ao mesmo tempo, claro, por nos continuar a ter por sua companhia, a sua Rádio Amália, e por França, em Avignon, onde nos vai escutando a Mariana Conde e de onde nos pediu para recordarmos Marco Paulo. Cuida de mim, meu Deus.

0: Paulo e este Cuida de Mim, Meu Deus. Ficámos a 17 minutos da 1 da tarde, quinta-feira 20 de agosto. Vamos até ao Samoco. Caro amigo António Dourado, boa tarde.
1: Boa tarde, amigo Joaquim Maralhas, como está? Passou bem?
0: Por aqui tudo bem, por aí, com o António e a Lourdes.
1: Graças a Deus, sim.
0: Tudo e bem. De regresso, é um gosto voltar a recebê-lo, António.
1: Aqui também. 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
0: E quem nos vai pedir?
1: Para recordar a infância, que gosto de ouvir, o Artur Garcia, no Como o Tempo Passa.
0: E as dedicatórias, amigo António?
1: Ora, para a minha família, para a mulher José Serafim, para o António Domingos Montijo, Carlos Marinha de Alcete, e algo se permite também uma amiga nossa que encontramos no supermercado, de onde diz que está sempre a ouvir os nossos pedidos, a Adelaide Pereira.
0: Olha, um beijinho para a menina Adelaide também. Sim, senhor, com certeza, Adelaide Pereira.
1: Pronto, e a todos os ouvintes da Rádio Amália, um grande abraço e até para a próxima, se Deus quiser.
0: Com um forte abraço, António. Um abraço para si, um beijinho para a sua mulher, para a Lourdes. Continuação de uma excelente semana, claro está. Recordamos Artur Garcia, Como o Tempo Passa.
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0: Como o tempo passa, a voz de Artur Garcia. Estamos a 13 minutos da 1 da tarde, nesta quinta-feira 20 de agosto. Vamos até Montemor, Loures, onde está a nossa Mariana Salgueiro. Olá Mariana, boa tarde.
1: Olá Kim, boa tarde. Então vou dizer a frase já. 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
0: Muito bem. E de regresso para ouvirmos quem?
1: Tenho estado a tentar ligar para... O Gonçalo fez anos no domingo, né? Não consegui.
0: Sim, senhor.
1: Consegui hoje. Então é para todos os meus, que já são bastantes. É para a nossa amiguinha Odete Miranda, com um beijinho grande. Para a Florinda e para as manas, com um beijinho grande também. Para o senhor Azar, que ainda agora ouvi.
0: Que entrou há pouco, em direto. Sim, senhor.
1: Tudo bom. E para vocês aí, com um grande abraço. E eu já disse que queria ouvir a Ruth Figueiredo.
0: A Ruth Figueiredo com o Fado Malhoa, não é?
1: Sim, sim. Olha, e para ela e para a mãe, um beijinho muito grande, e para o Mateus.
0: Com certeza, para o príncipe vocês, Mateus, que já está,
1: sim,
0: enorme,
1: sim, para vocês aí, para os vossos príncipes todos, e para as princesas, um abraço muito, muito, muito, muito grande, saudade. Está bem?
0: Bem haja, Mariana, com um beijinho muito grande e um até para a semana, para a nossa Mariana Salgueiro, que nos escuta em Montemor, Loures. E a propósito de Montemor, iremos ter no fim de semana de 4 a 6 de setembro, ou seja, 4, 5 e 6 de setembro, a festa em honra de Nossa Senhora da Saúde em Montemor, Loures, claro está, com essa celebração, essa festa em honra de Nossa Senhora da Saúde. Fica o convite para uma ida até Montemor, Loures, para essa festa em honra de Nossa Senhora da Saúde nos dias 4, 5 e 6 de setembro. Ruth Figueiredo traz-nos o Fado Malhoa.

0: fado malhou à voz de Ruth Figueiredo, meio-dia e 53. Vamos para mais um pedido em direto nesta quinta-feira, 20 de agosto. Vou até à Apanha de França, aqui em Lisboa, onde está a Isabel Rebelo. Menina Isabel, boa tarde.
1: Boa tarde, menino Maralhas, 0-0.
0: Solidária connosco, bem-aja, Isabel.
1: Em primeiro, não tenho conseguido entrar online, ainda é bom sinal, porque há muita gente, há muitos ouvintes, felizmente. Ontem falei com a menina Catarina também.
0: Sim, senhores.
1: Telefonei para ela, tive um bocadinho a falar com ela. Olha, Sra. Maralha, a fábrica dos óculos de Odivelas, os seus olhos merecem o melhor. Então vem com o espaço infantil.
0: E vamos aqui ouvir o Lionel Moura.
1: A culinária.
0: Culinária à portuguesa. Sim, senhor, parece-me muito bem.
1: Eu se calhar vou para o cozido à portuguesa.
0: Pronto.
1: No almoço vai ser arrozinho de pato com salada.
0: O Lionel Moura vai trazer-nos daqui a pouco aqui uma quantidade enorme de pratos. Pronto. É só escolher. De propostas
1: é só escolher.
0: E as dedicatórias, Isabel?
1: Olha, as dedicatórias. É para a Luzia Tavares do Lavradio. É para os meus padrinhos, filhos e netos. Para a Dona Lucília Moita e para o Sr. Luís Dantas, não é?
0: Luís Dantas, a nossa Rosa Dantas, sim, senhor.
1: Senhor, que tenha muita força e tenha coragem, ainda está muito recente, mas é uma ferida que não cicatriza. A minha já morreu há 51 anos e a ferida está cá.
0: Claro,
1: que tenha força, que tenha coragem e a vida tem que continuar, que é mesmo assim. E para especial para a família do menino Maralhas, para o menino Maralhas, para a fábrica dos óculos de Odivelas e para todos, e da Rádio Maralhas, olha, para todos, com saúde, paz e amor, que gostem de ouvir.
0: Bem-aja, Isabel. E um até para a semana, com um beijinho para a nossa Isabel Rebelo, que nos escuta na Apanha de França, aqui em Lisboa. Pediu-nos culinária à portuguesa, à voz de Lionel Moura, a quem viu, claro, um forte abraço.

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7: E também a sua sessão de fados pedidos à hora do almoço, aqui na sua Rádio Amália. Passa um minuto das 13, quinta-feira, 20 de agosto. Vamos até Carcavelos. Caro amigo Fernando André, boa tarde.
8: Boa tarde, amigo Maralhas. Tudo bem?
7: Por aqui tudo bem. E como está o Fernando? Como está o Fernando e a família?
8: Olha, um dia de cada vez.
7: Tem que ser, não é, Fernando? E com calma, não é?
8: Olha, antes de mais nada, 0-0.
7: Solidário connosco, como é hábito, diga-se.
8: Está com fome? E também eu, temos que aguentar. 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
7: E quem vamos ouvir, Fernando?
8: Ora, vamos ouvir a Rosa Peixeira.
7: Fernando Farinha. E as dedicatórias?
8: Ora, as dedicatórias é para a família Maralha e toda a equipa. Beijinhos e abraços para todos. Agora é para a menina Rosa Ferreira, São João Pinto, da Alta de Lisboa, a dona, não sei como é que se chama, a senhora de Avignon, nunca me lembro.
7: Mariana Conde.
8: Mariana Conde, um beijinho para ela, que rápidas melhoras. E para a dona, outra senhora que também não me lembro. Ah, Albertina Cardoso de
7: Passo D'Arcos, faz anos hoje, a Albertina.
8: Ah, boa, parabéns. Foi no dia certo. Ô amigo Baralhas, posso só mandar mais uma para o senhor Mário Vieira?
7: Com certeza, um abraço para o nosso Mário Vieira, que está à escuta no bairro da Boa Vista também.
8: Exatamente.
7: E não falta nada, Fernando?
8: Falta. Até para a semana, me abrir a porta.
7: Com um forte abraço e continuação de uma boa semana para o nosso Fernando André, que nos pediu para recordarmos Fernando Farinha e Rosa Peixeira.

0: Rosa Peixeira, a voz de Fernando Farinha, 13:07. Vamos até ao Cacém. Caro amigo Diogo Ferreira, muito boa tarde.
1: Boa tarde, Sr. Maragas.
0: Boa tarde, Sr. Diogo, como vai?
1: Vai tudo mais ou menos, graças a Deus vai indo.
0: E está de regresso aqui ao Sr. Fábio?
1: Sim, é difícil ligar, porque muita gente tem...
0: Conseguiu hoje e ainda bem, Diogo, porque é um gosto voltar a recebê-lo aqui pelo Sr. Fábio.
1: Eu queria desejar as melhores aos assim que piso.
0: Sim, senhores.
1: Ele está muito complicado.
0: Um abraço para o nosso amigo.
1: Aqui é uma pessoa extraordinária.
0: Muito bem, meu caro amigo Diogo, vamos, antes do pedido e das outras dedicatórias, vamos à frase.
1: A fábrica de óculos de Odivelas, agora
0: os seus olhos merecem melhor.
1: E agora também com um espaço infantil.
0: Um espaço infantil, muito bem. E quem nos vai pedir para recordarmos?
1: José de Barros,
0: a voz do Rouxinol. Vamos recordar aqui o nosso José de Barros. E as dedicatórias, amigo Diogo?
1: Para as pessoas todas do programa, são pessoas boas. Uma família.
0: Muito, muito obrigado aqui em nome de toda a equipa,
1: si,
0: Diogo.
1: E para a sua equipa também, tudo bom para vocês.
0: Bem haja.
1: Obrigado.
0: E marcamos já encontro para quando?
1: É difícil.
0: Para a semana pode ser?
1: O senhor tem muita clientela. Talvez para a semana.
0: Fica encontro marcado, Diogo, e se tal acontecer já na próxima semana, será um gosto recebê-lo de novo aqui, o Diogo Ferreira, que nos escuta no Cacém e que nos pediu para recordarmos José de Barros, a voz do Rouxinol, e relembro também o número de telefone a ligar para os pedidos em direto no Sr. Fado, 21 010 5740. Não esqueçam a frase a dizer a quando do pedido em direto. 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

0: José de Barros e a voz do Rouxinol. Passam 13 minutos da uma, vamos até Odivelas. Caro amigo Eduardo Castilho, boa tarde.
1: Boa tarde, Sr. Maranhos e todos os nossos ouvintes.
0: Boa tarde, Sr. Eduardo, como estamos?
1: Vamos andando um dia cada vez.
0: E com calma, que não temos pressas, não é, Eduardo?
1: Não vale a pena pedir muitos, porque a gente é um dia cada vez.
0: Tem de ser com calma, claro.
1: Exatamente.
0: Então, meu caro amigo Eduardo, vamos à frase e depois ao pedido.
1: Bom, sabem que os óculos de Odivelas, com seus olhos, merecem melhor e com o novo espaço infantil.
0: E também com esse espaço infantil, sim senhor, tudo lá pela fábrica dos óculos de Odivelas. Vamos aqui ouvir um copo mais um copo.
1: Vamos ouvir,
0: Tino Ferreira.
1: O nosso saudoso Tino Ferreira.
0: Com certeza, Eduardo. E as dedicatórias?
1: Olha, para a minha querida amiga Maria Lúcia Guerreiro, para a minha querida amiga, que ainda continua a ser minha amiga, não está entre nós, mas é Marilda Proteiros. Não esquece, é uma cena que eu nunca esqueço.
0: Com certeza.
1: Para o meu grande amigo Eduardo Sebastião, um grande abraço para ele, e para o nosso amigo António Lázaro dos Açores. Eu já agora olho para o meu amigo Pedro Galhardo, que é o seu presidente lá da...
0: Do Cabo de Vialonga, do Sport Clube de Cabo de Vialonga. Ora é essa, Eduardo. Foi um gosto tê-lo recebido por aqui no Sr. Fábio, já há algum tempo que não falávamos. O nosso Eduardo Castilho escuta-nos em Odivelas e pediu-nos para recordarmos Tino Ferreira, um copo, mais um copo.

0: Um copo mais um copo, a voz de Tino Ferreira, 13h20. Aqui vamos para mais um pedido em direto. E no caso vou receber um estreante dos pedidos em direto no Senhor Fado. Viajo até ao Cacém, onde está o Afonso Pires. Olá, Afonso, boa tarde.
1: Boa tarde.
0: Está tudo bem contigo, Afonso?
1: Tudo bem.
0: É um gosto receber-te por aqui.
1: Obrigado.
0: Olha, eu vou aqui a sujeitar-te daqui a pouco a um interrogatório. Estás preparado? Assim é que eu gosto. Olha, primeiro vamos à frase. Sabes a frase?
1: Não.
0: Então eu ajudo. Fábrica dos óculos de Odivelas.
1: Fábrica dos óculos de Odivelas.
0: Os seus olhos merecem o melhor.
1: Os seus olhos merecem o melhor.
0: E com um espaço infantil.
1: E com um espaço infantil.
0: Epá, olha para esta categoria. Sim, senhor. Ô Afonso, diz-me aqui, por favor, quando é que fazes anos? Dia e mês?
1: 15 de julho.
0: 15 de julho, portanto fizeste há relativamente pouco tempo, 15 de julho. Sim, senhor, muito bem. Então, estás aqui a estrear-te nos pedidos em direto no Senhor Fado e vamos aqui ouvir o meu querido, meu velho, meu amigo, do Nuno da Câmara Pereira.
1: Sim.
0: É, e é para dedicar a quem?
1: À minha mãe.
0: À mãe? Só à mãe? Fica assim?
1: Eu avô.
0: Ah, eu avô. Pronto, muito bem. Então vamos aqui a recapitular já agora. Estão quase a começar as aulas, não é?
1: Sim.
0: Já faltou mais, ô Afonso. A conversa estava aí num bom caminho agora, pronto, é que eu estraguei tudo, não é? Tu tens 12 anos.
1: Sim.
0: 12. O meu mais novo tem 11, portanto também está aí de regresso à escola. Lá para 15 de setembro começam as aulas, não é, Afonso?
1: Sim.
0: Então pronto, agora é aproveitar para continuares as férias, descansares, e depois a partir de 15 de setembro vais regressar ao teu trabalho, não é?
1: Sim.
0: Olha, um abraço para ti.
1: Obrigado.
0: Tudo bom. E um até para a semana.
1: Oi?
0: Despachado, o Afonso Pires, 12 anos, escuta-nos no Cacém e pediu-nos Nuno da Câmara Pereira, a quem enviou aqui um forte abraço, ele que nos vai trazer, meu querido, meu velho, meu amigo.

0: meu querido, meu velho, meu amigo Nuno da Câmara Pereira, 13h26, viajo agora até ao Candal. Menina Emília Nogueira, boa tarde.
1: Boa tarde.
0: Como estão a Emília e o seu marido?
1: Já estamos prontinhos.
0: Para o café?
1: Já estamos, já está tudo. Já está tudo. Sabe porquê? Porque eu ando a fazer fisioterapia.
0: Ah, então.
1: E o meu marido vai-me levar, espera por mim. Por isso temos que fazer o almocinho mais cedinho.
0: Para estar tudo despachadinho, com certeza.
1: Para eu ir ao meu tratamento.
0: Com certeza. Com certeza, Emília.
1: Sabe como é? A idade não perdoa.
0: Mas desde que as coisas vão caminhando, é um dia de cada vez e com calma, não é, Emília?
1: É verdade. Vou dizer a frase.
0: Diga então, Emília.
1: Fábrica de óculos, óculos belas, os nossos olhos merecem o melhor. E agora, com o espaço infantil.
0: E quem nos vai pedir?
1: Natalino Duarte, de Graus da Vida.
0: Com certeza, e as dedicatórias, menina
1: Olha,
0: Emília?
1: É para o meu marido, é para os amigos do meu marido, porque ele vai ao clube, que há aqui o Clube Candalense, e eles dizem, opá, hoje eu vi a tua mulher. Eu disse, é sinal que eles estão a ouvir a Rádio Amália.
0: Muito bem, um forte abraço para esse grupo de amigos.
1: Eu espalho a minha publicidade para eles ouvir a Rádio Amália. Eu também dedico à minha irmã Adelaide e ao marido, ao meu cunhado Garcia, e para toda a família da Rádio Amália, incluindo a sua.
0: Muito obrigado,
1: tudo
0: Emília.
1: Tudo de bom, tudo de bom.
0: Mas falta uma coisinha.
1: Ah, até para a semana, se o senhor me abrir a porta, fico muito, muito contente.
0: E nós?
1: Agora, quando o Miguel estava a falar, eu disse, vou ligar.
0: E fez muito bem.
1: Tive sorte logo.
0: Fez muito bem.
1: Um beijinho muito grande, tudo bom.
0: Igualmente, Emília.
1: E até para a semana, se Deus quiser.
0: Bom, até para a semana e um beijinho muito grande para a Emília Nogueira, que nos escuta no Candal, pediu-nos Natalino Duarte e De Graus da Vida.

0: Degraus da Vida, a voz de Natalino Duarte, 13h31, quinta-feira, 20 de agosto, vamos até Faro. Menina Soledade Pedro, boa tarde.
1: Boa tarde, Sr. Maralhas. Já sei que está tudo bem.
0: Graças a Deus, por aqui tudo bem, por aí também, Soledade.
1: Por aqui também, vai-se andando, um dia de cada vez.
0: É isso mesmo.
1: É isso. Ora, vamos à frase.
0: Fábrica dos óculos de Odivelas,
1: os seus olhos merecem o melhor e tão bem com espaço infantil. E eu gostava de ouvir Helena Cruz, Nós Chamamos Pela Saudade, para dedicar à Dona Hilda Sol Posto, à Dona Cristina Pinto, aos meus primos de Braga e ao Sr. Júlio Dias do Porto.
0: Vou dar um abraço ao Júlio e um beijinho para a Lina. Espero que esteja tudo bem com eles.
1: Não os tenho ouvido.
0: Espero que esteja tudo bem com
1: eles.
0: O Júlio e
1: um beijinho grande para toda a família do Sr. Maralhas e um beijinho para o Sr. Maralhas e até para a semana, se Deus quiser.
0: Com um beijinho muito, muito grande, Soledade. Ora é essa, não tenho que agradecer. Um beijinho para a nossa Soledade Pedro, que nos escuta em Faro. Pediu-nos Helena da Cruz, Não Chames Pela Saudade.

0: Helena da Cruz, Não Chames pela Saudade, 13h36, quinta-feira 20 de agosto. A viagem agora é até Sines, onde está o meu afilhado, o António João. António João, boa tarde.
1: Boa tarde, padrinho. Olha lá esta musicazinha aqui. Olha.
0: As fracas.
1: Tu está farta.
0: E elas a chamarem por mim.
1: Olha na mente, olha para esta desgraça. Ora, a fábrica de óculos de Odivelas, os seus olhos merecem melhor e com o espaço infantil.
0: Sim, senhor, com a orquestra e tudo, quem é que vamos ouvir, António João?
1: Vamos ouvir o Paco Bandeira, olha para isto, ó, estrelo. Paco Bandeira.
0: Vai lá, elas parece que adivinham.
1: É pá, isto é muito.
0: Elas parece que adivinham. E as dedicatórias, António João?
1: As dedicatórias é só para o meu sobrinho, Fábio. É para ti, para mim, olha, e vai para as fracas também.
0: Pois, pronto. Que elas estão aí afinadinhas.
1: E quem quiser, que peça. Vai.
0: Com certeza, que não custa nada. Um grande abraço, António João. Boa semana e um até para a semana para o António João, que nos escuta em Sines. Pediu-nos Paco Bandeira e Aljustrel.

0: Ao Justrel, a voz de Paco Bandeira, 13h42, quinta-feira 20 de agosto. Aqui vamos para mais um pedido em direto. Agora viajo até Odivelas, onde está Maria José Valente. Menina Maria José, boa tarde.
1: Olá, boa tarde. Eu nem acredito.
0: Mas acredito que é verdade. Está cá
1: eu
0: hoje.
1: Eu já disse, mas digo-lhe sinceramente. Eu já nem sei se você me deu os anos em novembro, que eu faço anos em novembro.
0: Recorde-me só a quantos, Maria José, para eu depois confirmar.
1: A 19 de novembro
0: 19.
1: É o feriado de Odivelas.
0: Odivelas. Sim, senhor.
1: Sim, você deve saber, porque teve aqui tanto pois. Tempo na ramada.
0: É verdade, sim, senhor. Fui habitante aí do concelho de Odivelas.
1: Pois,
0: sim,
1: você
0: senhor.
1: Deve saber que o feriado agora é aqui, mas já há muitos anos,
0: já
1: não é?
0: Há muitos anos, já há muitos anos.
1: Sim, sim, é 19 de novembro, é no dia dos meus anos.
0: Muito bem, eu depois vou confirmar se está tudo certinho. Maria José, vamos à frase antes do pedido.
1: É isso, é fábrica dos óculos de Odivelas, os seus olhos merecem melhor. E agora... o novo espaço infantil.
0: Não é que não esteja bem cuidado e que não seja novo, mas é só com o espaço infantil, tudo isso lá pela fábrica dos óculos de Odivelas. Quem nos vai pedir, Maria José?
1: É o Tony de Matos no Destino Marca a Hora.
0: O Destino Marca a Hora. E as dedicatórias?
1: As dedicatórias, eu continuo a não ter nada, eu ligo, ninguém me atende, eu agora até fiquei parva, estava ali a ouvir o fado do Parque de Bandeira, até fiquei assustada quando me atendeu.
0: Então é só para si, este O Destino Marca a Hora, recordamos aqui Tony de Matos. Maria José, foi um gosto tê-la recebido por aqui, espero que consiga regressar já na próxima semana, aqui ao Senhor Fado, a Maria José Valente, que nos escuta em Odivelas, de onde nos pediu então este O Destino Marca a Hora.

0: O destino marca a hora. Tony de Matos, 13h47. Vamos até Mãe Martins. Caro amigo António Pereira, boa tarde.
1: Muito boa tarde, amigo Joaquim Maralhas. Tudo bem por aí?
0: Por aqui tudo bem. O amigo António como está?
1: Estamos andando mais ou menos, é muitas possibilidades.
0: E de regresso aqui ao Sr. Fado, cá estamos. Já lá vamos ao pedido. Vamos à frase, amigo António.
1: A frase é: fábrica de óculos de Odivelas, seus olhos merecem o melhor, e também com espaço infantil.
0: Muito bem. E quem nos vai pedir?
1: Era o Teixão da Silva em aquele automóvel.
0: Com certeza. E as dedicatórias?
1: As dedicatórias é para todos os ouvintes da Rádio Amália, família Joaquim Maralhas. Um abraço para todos e até uma próxima oportunidade.
0: Um até para a semana, António. Pode ser?
1: Pode ser, se conseguir entrar.
0: Um forte abraço e uma boa semana para o nosso António Pereira, que nos escuta em Martins. Pediu-nos para recordarmos Tristão da Silva, aquele automóvel.

0: Tristão da Silva e Aquele Automóvel. Quinta-feira, 20 de agosto de 2026. Aqui vamos para mais um pedido em direto. E no caso, vou receber uma estreante, a Maria Irene Loureiro, que nos escuta na zona de Porto Salvo, na Ribeira da Laje. Menina Maria Irene, boa tarde.
1: Boa tarde, Sr. Maralha.
0: Seja bem-vinda ao Sr. Fado.
1: Há tempo que eu ando a ligar.
0: E conseguiu hoje, e ainda bem, porque é um gosto.
1: Obrigada.
0: Então, menina Maria Irene, vamos, antes do pedido, vamos à frase. Fábrica dos óculos de Odivelas. Merecem o melhor.
1: Merecem o melhor e com espaço infantil.
0: Muito bem. Menina Maria Irene, diga-me, por favor, aqui duas coisinhas. Uma delas, sim. Onde nasceu?
1: Onde nasci, Lamego.
0: É natural de Lamego. Muito bem, sim, senhor. Lamego. Uma terra lindíssima.
1: Lindíssima, sim.
0: E quando faz anos, dia e mês?
1: Sou quase a idade do menino que há bocadinho telefonou com 12 anos. Eu faço no dia 14 de julho.
0: Ah, muito bem, sim, senhor. Portanto, o Afonso faz dia 15 e a Maria Irene faz de 14. Então vamos aqui...
1: Minha filha faz a 13.
0: Muito bem, e vamos aqui ouvir Trio Odmira?
1: Sim, sim, adoro muito, vá, mas...
0: O Anel de Noivado.
1: O Anel de Noivado.
0: E as dedicatórias?
1: É para toda a gente que ouve o Rádio Amália. Há aqui muita gente tão onde eu moro que ouve.
0: Muito bem.
1: Eu vou dizer-lhes todos agora no bolo de cabeça, é que eu fiquei nervosa.
0: Pois, com certeza. Sim, senhor. Ficam assim as dedicatórias. Maria Irene, foi um gosto tê-la recebido aqui pelo Sr. Fado, na sua Rádio Amália, nesta quinta-feira, dia 20 de agosto. É com o pedido de Maria Irene Loureiro, para Trio Odmira e Anel de Noivado, que vamos caminhar para o final do Sr. Fado nesta quinta-feira, dia 20 de agosto, às 14h. Vamos ter as notícias aqui na sua Rádio Amália e eu estarei de regresso a partir das 16h para mais uma Casa de Fados. Por isso, quanto a nós, beijos e abraços e até já. Música.

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1: Muito boa tarde. 4 grandes incêndios no norte entram em fase de resolução. Mais de 1.400 operacionais e 450 meios terrestres estavam hoje, depois do meio-dia e meia, mobilizados para os incêndios de Torre de Moncorvo, Santo Tirso, Aroca e Boticas, na região norte, que já estão em fase de resolução, de acordo com dados da Proteção Civil. Segundo o site da Proteção Civil, que registra as ocorrências a nível nacional, por volta de 1 da tarde, estes incêndios na região norte eram as únicas ocorrências significativas a registar, embora os 4 fogos estejam já em fase de resolução. O incêndio que mais mobiliza meios é o de Aroca, no distrito de Aveiro, e a área metropolitana do Porto, que deflagrou na passada segunda-feira, foi dominada esta manhã, por volta pouco antes das 8:30 da manhã, e estava pouco antes da 1 da tarde a ser acompanhado ainda por 587 operacionais, 191 meios terrestres e 3 meios aéreos. 3 dos 4 bombeiros voluntários de Aroca que seguiam num carro de combate a incêndios que se despistou na madrugada de quarta-feira sofreram ferimentos graves, encontram-se internados no Hospital de São Sebastião, em Santa Maria da Feira. A Autoridade da Concorrência quer abrir a ferrovia a novos operadores para baixar os preços e também para melhorar o serviço. Num estudo publicado esta quinta-feira, o regulador propõe o fim do monopólio da CP através de concursos públicos internacionais, logo que termina o contrato atual. A Autoridade da Concorrência recomenda ainda ao Governo e à Infraestruturas de Portugal a eliminação de barreiras à entrada de novas empresas, aproveitando os fortes investimentos em curso na alta velocidade. Para a concorrência, a entrada de novos operadores vai trazer mais qualidade, mais horários e bilhetes mais baratos para os passageiros e também para as empresas. As famílias portuguesas voltaram a pagar mais pelo crédito à habitação. A taxa de juros implícita para a totalidade dos contratos de crédito à habitação voltou a subir para os 3,135% em julho, isto depois de também ter aumentado em junho. Segundo divulgou hoje o Instituto Nacional de Estatística, o valor registado em julho representa mais 3,4 pontos base do que os 3,101% de junho. Nos contratos celebrados nos últimos 3 meses, a taxa de juros subiu de 2,853% em junho para 2,910% em julho.
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1: Quero-me propor a cantar fado tradicional e de facto este moraria com esta letra, com este poema, é aquele que para mim é o primeiro a clicar. E pronto, isto foi em 2014, portanto já foi há algum tempo, e foi nessa fase, nesse desafio, que esta canção, e que já cantei, é assim, agora depois ficou-me. Sempre que estou com amigos fadistas e me pedem para cantar um fadinho, é isto.

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1: Muito boa tarde. Sebastião Bugalho diz ser duvidoso barrar o Chega da revisão constitucional. O PS não pede a exclusão formal do partido, mas exige que a revisão não resulte de um entendimento PSD-Chega e quer pré-acordo com o PSD sobre limites da revisão. O arranque da temporada política vai trazer a negociação do orçamento, a par de uma revisão constitucional, que pode vir a reordenar as relações negociais entre os partidos. No PSD, o porta-voz, Sebastião Bugalho, procurou esta semana desdramatizar a ligação entre os dois temas, mas o PS dá-lhe especial peso, quer que o alcance da revisão seja pré-acordado entre os dois partidos como condição para viabilizar o orçamento. O PSD contrapõe que não pode excluir o Chega de um processo de alteração constitucional. O PS não exige essa exclusão formal do partido de André Ventura, mas quer que a revisão não resulte destes. Estavam hoje por volta de 12:30 mobilizados para os incêndios de Torre de Moncorvo, Santo Tirso, Aroca e Boticas na região norte, que já estão em fase de resolução de acordo com a Proteção Civil. Segundo o site da Autoridade da Proteção Civil, que registra as ocorrências a nível nacional, pelo meio e meia estes incêndios na região norte eram as únicas ocorrências significativas a registar, embora os quatro fogos estejam já em fase de resolução. Três dos quatro bombeiros voluntários de Aroca, que seguiam um carro de combate a incêndios que se despistou na madrugada de quarta-feira, sofreram ferimentos graves, encontram-se internados no Hospital São Sebastião.

0: Sebastião, em Santa Maria da Feira. A Autoridade da Concorrência quer abrir a ferrovia a novos operadores para baixar os preços e melhorar o serviço. Num estudo publicado esta quinta-feira, o regulador propõe o fim do monopólio da CP através de concursos públicos internacionais, logo que termine o contrato atual. A Autoridade da Concorrência recomenda ainda ao Governo e à Infraestruturas de Portugal a eliminação de barreiras à entrada de novas empresas, aproveitando os fortes investimentos em curso na alta velocidade. Para a concorrência, a entrada de novos operadores vai trazer mais qualidade e mais horários e bilhetes mais baratos para os passageiros e também para as empresas. As famílias portuguesas voltaram a pagar mais pelo crédito à habitação. A taxa de juro implícita para a totalidade dos contratos de crédito à habitação voltou a subir para os 3,135% em julho, isto depois de também ter aumentado em junho. Segundo divulgação hoje do Instituto Nacional de Estatística, o INE, o valor registado em julho representa mais 3,4 pontos de base do que os 3,101 de junho. Nos contratos celebrados nos últimos 3 meses, a taxa de juro subiu 2,853% em junho para os 2,910% no mês de julho.
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2: Letra T, Tristão da Silva. Quando Manuel Tristão da Silva inicia a escola, passa os seus momentos livres a cantar, para o que demonstrava, lê-se na página do Museu do Fado, uma decidida vocação. No início de 1987, tinha apenas 9 anos, foi contratado pelo empresário José Miguel para atuar aos domingos na matiné do Café Mondego. Nesta altura usava o nome Manuel da Silva, mas ficou conhecido pelo miúdo do Alto Tupina. Concluiu a sua instrução primária e torna-se empregado numa drogaria na Graça, de onde transita para outra situada na Rua Moraes Soares. Mais tarde aprende o ofício de serralheiro. Ainda assim, e apesar de apenas ter 15 anos, estas atividades profissionais não o impedem de prosseguir a carreira artística, cantando em muitas das sociedades de recreio e posteriormente nas casas de fados de Lisboa. Tristão da Silva fez parte dos primeiros elencos da Sala Júlia Mendes, no Parque Meyer, e do Café Monumental, na Rua Carvalho Araújo. Com cerca de 22 anos depois de terminar o serviço militar, Tristão da Silva foi apresentado ao maestro Belo Marques, então diretor musical da editora Estoril, sendo contratado por Manuel Simões para fazer algumas gravações discográficas, acompanhado pela orquestra de Belo Marques. Datam de 1954 dois grandes êxitos que trouxeram a Tristão da Silva a consagração junto do público. Um é o tema Né às Paredes Confesso, da autoria de Max e Artur Ribeiro, e Maria Morena, com letra de Radamanto e música de Casimiro Ramos. Admitido como artista da emissora nacional, passa a apresentar-se em vários programas de rádio, obtendo depois grande sucesso. Tristão da Silva atua em 1955 na Ilha da Madeira e no ano seguinte vai aos Açores. O fadista faz também gravações em Espanha e uma deslocação à África, para além de ser um dos primeiros artistas a apresentar-se nos programas da RTP, então transmitidos ainda a partir da Feira Popular.

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0: 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São 4 horas.
1: 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Boa tarde, Antonieta.
2: Olá, muito boa tarde, Joaquim Maralhas. Boa tarde a todos. Odivelas cria um programa de arrendamento acessível com rendas que vão até aos 1.125 euros. O programa assegura limites máximos nos valores das rendas para a habitação, com uma taxa de esforço nunca superior a 35%. Os valores máximos estão entre os 400 e os 1.125, de T0 a T5, respectivamente. Ora, o município criou este programa de arrendamento acessível destinado a residentes e trabalhadores no concelho com rendimentos intermédios, que prevê estas rendas até um valor de 1.125 euros, segundo o regulamento publicado esta quinta-feira em Diário da República. O programa, designado Habita Odivelas, estabelece também que se podem candidatar pessoas singulares ou agregados familiares que residam e ou trabalhem no concelho de Odivelas há pelo menos 2 anos e tenham um rendimento anual bruto até 35 mil euros, no caso de uma pessoa, ou 45 mil euros para duas, acrescentando 5 mil euros por cada elemento adicional. Sebastião Bugalho diz ser duvidoso barrar o Chega da revisão constitucional. PS não pede exclusão formal, mas exige que a revisão não resulte de um entendimento PSD-Chega e quer também um pré-acordo com PSD sobre limites da revisão. Ora, o arranque da temporada política vai trazer a negociação do Orçamento do Estado, a par de uma revisão constitucional que pode vir a reordenar as relações negociais entre os partidos. No PSD, o porta-voz Sebastião Bugalho procurou esta semana desdramatizar a ligação entre os dois temas, mas o PS dá-lhe um peso especial. Quer que o alcance da revisão seja pré-acordado entre os dois partidos como condição para viabilizar o orçamento. O PSD contrapõe que não pode excluir o Chega de um processo de alteração constitucional. O PS não exige, no entanto, essa exclusão formal do partido de André Ventura, mas que a revisão não resulte de um entendimento bilateral entre o PSD e o Chega. 4 grandes incêndios no Norte entraram já em fase de resolução, mais de 1.400 operacionais e 450 meios terrestres estavam hoje por volta de 1 da tarde mobilizados para os incêndios da Torre de Moncorvo, Santo Tirso, Soroca e Boticas, na região Norte, que já estão em fase de resolução, de acordo com a Proteção Civil. O site da Proteção Civil registra as ocorrências a nível nacional. Pela 1 da tarde dizia que estes incêndios na região Norte eram as únicas ocorrências significativas a registar, embora os 4 focos estejam já em fase de resolução. O incêndio que mobiliza mais meios é o da Aroca, concelho de distrito de Aveiro, na área metropolitana do Porto, que deflagrou na passada segunda-feira. Foi dominado hoje de manhã, por volta das 8:30 da manhã, e estava pela 1 da tarde a ser acompanhado ainda por 587 operacionais, 191 meios terrestres e 3 meios aéreos. 3 dos 4 bombeiros voluntários da Aroca que seguiam num carro de combate a incêndios que se despistou na madrugada de quarta-feira sofreram ferimentos graves. Encontram-se agora internados no Hospital São Sebastião, em Santa Maria da Feira.
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1: Boa tarde, boa quinta-feira. Sejam bem-vindos à Casa de Fados nesta quinta-feira, como dizia, dia 20 de agosto. Início da primeira hora, claro, com Amália Rodrigues e, no caso, Quando se Gosta de Alguém. Agora, a voz de aniversariante, Carminho, que nos traz canção à ausente. Carminho, que faz anos hoje. Parabéns a Carminho. E Carminho, que é também uma das grandes vozes do Festival Caixa Alfama, dias 11 e 12 de setembro. Carminho irá atuar no segundo dos dois dias, ou seja, no sábado, dia 12 de setembro, no palco Caixa, no mesmo palco e no mesmo dia também as atuações de Filipa Cardoso e Beatriz Felício. Agora, João Ferreira Rosa, depois de Carminho, claro, vamos recordá-lo com O Embuçado, e logo a seguir, Fábia Rebordão, Barquito Corcel.

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espera sem fim. A voz de Cristina Santos, aqui na sua Rádio Amália, nesta tarde de quinta-feira, dia 20 de agosto. Agora, Beatriz da Conceição, Promete Jura, depois Teresa Siqueira, Poeira que vai no vento, e ainda nesta sequência, João Braga e Praia Perdida.

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Cinta Vermelha, a voz de Cidália Moreira aqui na sua Rádio Amália. Agora Rodrigo com Bairro Alto. Rodrigo, que é o homenageado desta edição, deste ano, do Caixa Alfama. Caixa Alfama, dias 11 e 12 de setembro. Caixa Alfama que homenageia então Rodrigo, com essa homenagem a acontecer logo no primeiro dos dois dias, ou seja, no dia 11 de setembro, no palco Caixa. José Gonçalves convidou para esse tributo a Rodrigo, o próprio Rodrigo, claro está, Ricardo Ribeiro, Cátia Guerreiro e também Camané, as vozes que se irão juntar em palco, no palco Caixa, para essa homenagem a Rodrigo, que aqui nos traz o Bairro Alto. Depois, Joana Amendoeira, o fado Rosa Maria e logo a seguir, Cláudia Madeira, Alma Fadista.

0: caminho do final da primeira hora da Casa de Fados, ainda tempo para recordarmos Francisco José, guitarra toca baixinho. Boa tarde, boa quinta-feira.
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2: 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Boa tarde, Antonieta.
3: Olá, muito boa tarde. O assunto está fechado. O governo volta a garantir que não haverá reformas estruturais na segurança social durante esta legislatura. O governo não vai avançar com reformas nas áreas da segurança social durante a atual legislatura, reafirmou há pouco o ministro da Presidência, António Leitão Amaro, no briefing depois do Conselho de Ministros. Leitão Amaro voltou a afastar quaisquer reformas na segurança social, indicando que o executivo não prevê tocar nesse dossiê até ao final do atual ciclo legislativo. O primeiro-ministro já tinha dito que se demitia se tivesse de cortar pensões, relembra o ministro da Presidência. Mais de 26 mil doentes críticos não tiveram socorro adequado em 2005. Em 2025, aliás, temos de fazer um ajuste muito rápido, diz o presidente do INEM. Luís Mendes Cabral lamenta anos de estagnação em que não houve qualquer investimento nesta área. Isto numa reação ao relatório da atividade de emergência médica no INEM. O responsável garante alterações até ao final deste ano para melhorar a gestão do Instituto, dando como exemplo a importância de dotar os meios de socorro, de meios de diagnóstico, com vista a melhorar a assistência aos doentes. Muitas destas ocorrências, para as quais não há resposta, é porque apenas os nossos meios diferenciados e os do INEM é que têm capacidade de fazer um eletrocardiograma numa situação de dor torácica ou numa hipoglicemia, administrar um medicamento que vai reverter esta situação e salvar a pessoa. Um cenário que quer ver alterado, temos de ser capazes de dar a todos os meios que dão assistência pré-hospitalar essa capacidade. Odivelas cria um programa de arrendamento acessível com rendas até 1.125 euros. O programa assegura limites máximos dos valores das rendas para habitação com uma taxa de esforço que nunca pode ser superior a 35%. Os valores máximos entre os 400 e os 1.125 euros, de um T0 a um T5 respectivamente. Ora, o município de Odivelas criou este programa de arrendamento acessível destinado a residentes e trabalhadores no concelho com rendimentos intermédios que prevê rendas entre os 400 e os 1.125 euros, segundo o regulamento publicado esta quinta-feira em Diário da República. O programa chama-se Habita Odivelas, estabelece que se podem candidatar pessoas singulares ou agregados familiares que residam e ou trabalhem no concelho de Odivelas há pelo menos 2 anos e tenham um rendimento anual bruto até 35 mil euros no caso de uma pessoa ou 45 mil para 2 pessoas, acrescendo 5 mil euros por cada elemento adicional. Sebastião Bugalho diz que é duvidoso barrar o Chega da revisão constitucional. O PS não pede exclusões formais, mas exige que a revisão não resulte de um entendimento entre o PSD e o Chega e quer, por isso, um pré-acordo com o PSD sobre os limites da revisão constitucional. O arranque da temporada política trará a negociação do orçamento, a par de uma revisão constitucional que pode vir a reordenar as relações negociais entre os partidos. No PSD, o porta-voz Sebastião Bugalho procurou esta semana desdramatizar a ligação entre os dois temas, mas o PS dá-lhe especial peso. Quer que o alcance da revisão seja pré-acordada entre os dois partidos como condição para viabilizar o orçamento. O PSD contrapõe que não pode excluir o Chega de um processo de alteração constitucional. O PS não exige isso, no entanto, a exclusão formal do partido de André Ventura, mas antes quer que a revisão não resulte, isso sim, de um entendimento bilateral entre PSD e Chega.
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1: Mais uma vez, boa tarde, boa quinta-feira, 20 de agosto, segunda hora da Casa de Fados, aqui na sua Rádio Amália. Amália Rodrigues, início da hora, com o Fadinho Serrano. Agora, duas das vozes do Caixa Alfama. Filipa Cardoso, Meu Amor, e Beatriz Felício, Inverno Sem Lareira. E a Beatriz Felício e a Filipa Cardoso virão atuar no mesmo palco, no mesmo dia, ou seja, no Palco Caixa, no dia 12 de setembro, palco onde irá atuar também, relembro, Carminho. Espetáculo imperdível, os bilhetes estão disponíveis à venda nos locais habituais para o grande Festival do Fado Caixa Alfama, dias 11 e 12 de setembro.

Alfredo Marceneiro e a Casa de Mariquinhas, uma grande recordação. E já a seguir, outra grande recordação, António Mourão, O Tempo Volta Para Trás.

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António Mourão. O tempo volta para trás. Quinta-feira, 20 de agosto, agora Paula Canossa traz-nos tema novo, A Vida Não Para. Assim se chama este tema lindíssimo para ouvir já a seguir. E a propósito de Paula Canossa, e não só, Paula Canossa e Bruno Alves irão estar mais logo no Mercado Municipal de Vila Nova de Famalicão, com mais uma noite de fados que será extraordinária. Mais logo, no Mercado Municipal de Vila Nova de Famalicão, a partir das 21, Paula Canossa e Bruno Alves. Paula Canossa, agora com A Vida Não Para, depois Lina Segue o Teu Rumo, e logo a seguir a rubrica Foi Deus, com assinatura da Sandra Pimenta.

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2: Alma minha gentil que te partiste tão cedo desta vida descontente, repousa lá no céu eternamente e viva eu cá na terra sempre triste. Se lá no assento etéreo onde subiste memória desta vida se consente, não te esqueças daquele amor ardente que já nos olhos meus tão puro viste. E se vires que pode merecer-te alguma causa a dor que me ficou de mágoa sem remédio de perder-te, roga a Deus que teus anos encurtou, que tão cedo de cá me leve a ver-te, quão cedo de meus olhos te levou. Luís de Camões, cantado por Amália Rodrigues.
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0: Alma Minha Gentil, a voz de Amália Rodrigues, a ilustrar a rubrica Foi Deus, com a assinatura de Sandra Pimenta. Agora, Ricardo Ribeiro vai trazer-nos Viravoltas. Ricardo Ribeiro, que é outra das vozes do grande Festival do Fado, Caixa Alfama. Ricardo Ribeiro, que irá repartir o palco Caixa no dia 11 de setembro, com Camané, Cátia Guerreiro e Rodrigo, a convite do José Gonçalves para esse Em Casa de Amália. Rodrigo, que é o grande homenageado desta edição, deste ano, do Caixa Alfama. Depois de Ricardo Ribeiro e Viravoltas, mais à frente, Fernando Maurício e a Viela.
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O Fado do Contra, a voz de Cuca Roseta, quinta-feira, dia 20 de agosto. E, por ser quinta-feira, deixo-lhe aqui um convite para mais logo, a partir das 20, no Clube Recreativo do Feijó, mais uma que será seguramente mais uma grande noite de fados. Na guitarra portuguesa irá estar o Alberto Raio, na viola o Carlos Inácio, e eu irei estar por lá no Clube Recreativo do Feijó para apresentar essa que será seguramente mais uma grande noite de fados. Fica o convite para se juntar a nós mais logo, a partir das 20. Estranha Dança, Ana Sofia Varela, depois ainda António Zambus, com Caetano Veloso, Oração ao Tempo, Sandra Correia, Domingo em Lisboa, são algumas das propostas das vozes que nos vão acompanhar até ao final da segunda hora da sua Casa de Fados.

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1: 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Boa tarde, Antonieta.
2: Muito boa tarde. O Governo avançou hoje em Conselho de Ministros com a pré-aprovação de áreas em cerca de 170 municípios, onde vai ser possível implementar projetos de condução de energia solar e eólica. O programa define um conjunto de áreas ao longo do território ambiental, onde o licenciamento e investimento de projetos solares e eólicos é mais rápido, com prazos mais curtos, dispensas de avaliação de impacto ambiental concreta, explicou António Leitão Amaro em conferência de imprensa no final da reunião. O assunto está fechado, o Governo volta a garantir que não haverá reformas estruturais na Segurança Social nesta legislatura, não vale a pena estar a assustar os portugueses. O Governo não irá avançar com estas reformas nas áreas da Segurança Social durante a atual legislatura, disse também o Ministro da Presidência no briefing depois do Conselho de Ministros. O Primeiro-Ministro já tinha dito que se demitia se tivesse de cortar pensões. As pensões do presente e do futuro estão e vão continuar a estar protegidas, não vale a pena estar a assustar os portugueses com isso. Leitão Amaro assegurou ainda que se alguma vez a reflexão do Governo resultar em decisões sobre a Segurança Social, tal será previamente apresentado num contexto de campanha eleitoral que espera só aconteça em 2029. Mais de 25 mil doentes críticos não tiveram socorro adequado em 2025. Temos de fazer um ajuste muito rápido, diz o presidente do INEM. Luís Mendes Cabral lamenta anos de estagnação em que não houve qualquer investimento nesta área. Isto numa reação ao relatório da atividade de emergência médica do INEM. O responsável garantiu também que as alterações até ao final do ano para melhorar a gestão do Instituto, dando como exemplo a importância de dotar os meios de socorro de meios de diagnóstico com vista a melhorar a assistência ao doente. Muitas destas ocorrências para as quais não há resposta, é porque apenas os nossos meios diferenciados e os do INEM é que têm capacidade de fazer um eletrocardiograma, por exemplo, numa situação de dor torácica ou numa hipoglicemia, administrar o medicamento que vai reverter essa situação e salvar a pessoa, detalhou. Um cenário que quer ver alterado, temos de ser capazes de dar a todos os meios que dão assistência pré-hospitalar essa capacidade. Odivelas criou um programa de arrendamento acessível com rendas até 1.125 euros. O programa assegura limites máximos dos valores das rendas para a habitação, com uma taxa de esforço nunca superior a 35%. Ora, o regulamento, publicado esta quinta-feira em Diário da República, o programa designa-se Habita Odivelas, estabelece que se podem candidatar pessoas singulares ou agregados familiares que residam e ou trabalhem no Conselho de Odivelas há pelo menos 2 anos e tenham um rendimento anual bruto até 35 mil euros, no caso de uma pessoa, ou 45 mil euros para 2 pessoas, acrescendo depois 5 mil euros por cada elemento adicional. Fica aqui o que pode ser um alerta. Uma menina de 4 anos morreu de difteria em Itália. Os pais recusaram vaciná-la. A menina morreu de difteria em Palermo. Os pais admitiram aos médicos que acreditavam que o autismo da prima tinha sido causado pela vacina contra a doença, por isso não quiseram vacinar a filha. Conta o Corriere della Sera que Ana Rosa Bartolo morreu no Hospital Cívico de Palermo. Os pais são antivacinas. Admitiram aos médicos que não tinham vacinado a filha. Os médicos dizem ter feito todos os possíveis para a salvar, mas não tiveram sucesso. Há uma década que não morria uma pessoa com difteria em Itália. O último caso que tinha sido detectado na Europa foi há 4 anos em Espanha, numa aldeia, também num caso que não teve vacinação.
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1: Mais uma vez, boa tarde, bem-vindos àquela que é a terceira hora da Casa de Fados, nesta quinta-feira, dia 20 de agosto. Valentim, início da hora, claro, com Amália Rodrigues. Agora recordamos Lucília do Carmo e Olhos Garotos. Logo a seguir, Raquel Tavares vai trazer-nos Por Morrer Uma Andorinha. E a Raquel Tavares é mais uma das grandes vozes do grande Festival do Fado, o Caixa Alfama. Raquel Tavares, que atua no primeiro dos dois dias, ou seja, no dia 11 de setembro, no palco Caixa.

Recordámos António Pelarigo e Senhora do Abandono. Agora Camané, que flor se abre no peito. Camané, que é também um dos ilustres convidados para o tributo a Rodrigo, o grande homenageado da edição deste ano do Caixa Alfama. Camané, Ricardo Ribeiro, Cátia Guerreiro e o próprio Rodrigo, claro, são os convidados de José Gonçalves para um especial em Casa de Amália no dia 11 de setembro, o primeiro dos dois dias do Caixa Alfama, e o espetáculo irá acontecer no Palco Caixa. Mais à frente, Maria Armanda, Rosa Livre, e logo a seguir, um dueto entre Natalino de Jesus e Lenita Gentil, Esta Lisboa Africana.

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0: Margarida Guerreiro e este é Domingo e há Tourada. Agora está na hora dos Fados da Minha Vida, esta semana às escolhas de Ana Bacalhau. Logo a seguir, Amália Rodrigues, Nome de Rua, e depois outra grande recordação, Carlos Gesell, Anda o Fado Noutras Bocas.
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0: O bacalhau, e esta semana trago-vos os fados da minha vida.
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0: Quero-me propor a cantar fado tradicional e de facto este moraria com esta letra.

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Cláudia Zarro trouxe-nos Bairros da Nazaré e assim vamos caminhando para o final de mais uma Hora da Casa de Fados, no caso a terceira Hora da Casa de Fados. Ainda tempo para as vozes de Inês Duarte, Dentro de Mim Lisboa, Jacqueline Carvalho, O Fado, e também Pedro Moutinho com Amélia dos Olhos Doces.

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2: 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Boa tarde, Antonieta.
3: Olá, muito boa tarde. O assunto está fechado. O Governo volta a garantir que não haverá reformas estruturais na Segurança Social. Nesta legislatura, não vale a pena estar a assustar os portugueses. O Governo não vai avançar com reformas nas áreas da Segurança Social durante a atual legislatura, reafirmou esta tarde o Ministro da Presidência, António Leitão Amaro, no briefing logo a seguir ao Conselho de Ministros. O Primeiro-Ministro já disse que se demitia se tivesse de cortar pensões. As pensões do presente e do futuro estão e vão continuar a estar protegidas, não vale a pena assustar os portugueses com isso. Leitão Amaro assegurou também que se alguma vez a reflexão do Governo resultar em decisões sobre a segurança social, tal será previamente apresentado num contexto de campanha eleitoral que espera só aconteça em 2029. O Governo avançou também hoje em Conselho de Ministros com a pré-aprovação de áreas de cerca de 170 municípios onde vai ser possível implementar projetos de produção de energia solar e eólica. O programa define um conjunto de áreas ao longo do território ambiental, onde o licenciamento e o investimento de projetos solares e eólicos é mais rápido, tem prazos mais curtos, dispensa da avaliação do impacto ambiental concreta, explicou também António Leitão Amaro em conferência de imprensa no final da reunião do Conselho de Ministros. Mais de 26 mil doentes não terão tido o socorro adequado em 2025. Temos de fazer um ajuste muito rápido, diz o presidente do INEM. Luís Mendes Cabral lamenta anos de estagnação e diz que não houve qualquer investimento nesta área, numa reação ao relatório de atividade de emergência médica do INEM. Garante alterações até ao final do ano para melhorar a gestão do Instituto, dando como exemplo a importância de dotar os meios de socorro de meios de diagnóstico, com vista a melhorar a assistência ao doente. Muitas destas ocorrências, para as quais não há atualmente resposta, é porque apenas os nossos meios diferenciados do INEM têm capacidade de fazer um eletrocardiograma numa situação de dor torácica ou numa hipoglicemia, administrar um medicamento que vai reverter essa situação e salvar aquela pessoa. Um cenário que quer ver alterado, temos de ser capazes de dar a todos os meios que dão assistência pré-hospitalar estas mesmas capacidades. E atenção, houve uma menina de 4 anos que morreu de difteria em Palermo, na Itália. Os pais admitiram aos médicos que não acreditavam que o autismo da prima tinha sido causado pela vacina contra a doença, por isso não quiseram vacinar esta filha. Conta o Corriere della Sera que Ana Rosa Bartolotta morreu no Hospital Cívico de Palermo. Os pais são antivacinas, admitiram aos médicos que não a tinham vacinado. Os médicos fizeram todos os possíveis para salvar a menina, mas não tiveram sucesso. Há 10 anos que não morreu uma pessoa com difteria em Itália. O último caso detectado na Europa foi há 4 anos em Espanha, numa aldeia, e justamente também num caso de uma criança que não tinha sido vacinada. No futebol, o Benfica recebe hoje os dinamarqueses do Aros, no Estádio da Luz. O jogo conta para a primeira mão do play-off de acesso à fase de Liga da Liga Europa. O jogo começa daqui a uma hora, às 8 da noite, e pode ser visto em direto na SIC. À mesma hora, o Sporting de Braga entra em campo na Pedreira para defrontar o Austria Viena no play-off da Liga Conferência. Recuperados de um surto gastrointestinal, os minhotos procuram agora uma vantagem confortável para a viagem a Viena no jogo da segunda mão, que está agendado para o dia 27 de agosto.
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1: E cá estamos para a última hora da Casa de Fados, nesta quinta-feira, dia 20 de agosto. Minha Boca Não Se Atreve, a voz de Amália Rodrigues, no início da hora. Agora, Maria da Fé, Valeu a Pena, Gisela João, Vejam Bem, e Rita Isabel, Minhas Mãos, as próximas propostas para escutar aqui na sua Rádio Amália.

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2: Fausto e este Olha o Fado aqui na sua Rádio Amália em 92.0 Lisboa, 91.0 Porto e 100.6 Setúbal. Tarde de quinta-feira, 20 de agosto, seguimos. Voz de Fábio Rebordão, guitarra portuguesa do mestre Custódio Castelo, Saudades do Brasil em Portugal. Logo a seguir, André Batista vai trazer-nos Caldeirada. André Batista, que é outra das vozes do Caixa Alfama. O André Batista irá atuar no primeiro dos dois dias, 11 de setembro, na Igreja de São Miguel. No mesmo dia e na mesma igreja também, para a sua atuação, iremos ter Luís Queiro. Mais à frente, Frei Hermano da Câmara e Túnica Negra.

Ó Pinheiro, meu irmão, a voz, claro, de Amália Rodrigues. Recordamos agora também, e no caso Francisco Martinho, Gosto do Fado Gingão. Logo a seguir, Cristina Clara com Flor Amorosa. Boa tarde, boa quinta-feira.

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2: Cá estamos agora com a voz, já a seguir, de Valéria, para um tema lindíssimo, Retrato. Logo a seguir, Dicionário do Fado, com edição da Antonieta Lopes da Costa.

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2: Letra T, Tristão da Silva. Quando Manuel Tristão da Silva inicia a escola, passa os seus momentos livres a cantar, para o que demonstrava, lê-se na página do Museu do Fado, uma decidida vocação. No início de 1987, tinha apenas 9 anos, foi contratado pelo empresário José Miguel para atuar aos domingos na matiné do Café Mondego. Nesta altura usava o nome Manuel da Silva, mas ficou conhecido pelo miúdo do Alto Tupina. Concluiu a sua instrução primária e torna-se empregado numa drogaria na Graça, de onde transita para outra situada na Rua Moraes Soares. Mais tarde aprende o ofício de serralheiro. Ainda assim, e apesar de apenas ter 15 anos, estas atividades profissionais não o impedem de prosseguir a carreira artística, cantando em muitas das sociedades de recreio e posteriormente nas casas de fados de Lisboa. Tristão da Silva fez parte dos primeiros elencos da Sala Júlia Mendes, no Parque Meyer, e do Café Monumental, na Rua Carvalho Araújo. Com cerca de 22 anos depois de terminar o serviço militar, Tristão da Silva foi apresentado ao maestro Belo Marques, então diretor musical da editora Estoril, sendo contratado por Manuel Simões para fazer algumas gravações discográficas, acompanhado pela orquestra de Belo Marques. Datam de 1954 dois grandes êxitos que trouxeram a Tristão da Silva a consagração junto do público. Um é o tema Né às Paredes Confesso, da autoria de Max e Artur Ribeiro, e Maria Morena, com letra de Radamanto e música de Casimiro Ramos. Admitido como artista da emissora nacional, passa a apresentar-se em vários programas de rádio, obtendo depois grande sucesso. Tristão da Silva atua em 1955 na Ilha da Madeira e no ano seguinte vai aos Açores. O fadista faz também gravações em Espanha e uma deslocação à África, para além de ser um dos primeiros artistas a apresentar-se nos programas da RTP, então transmitidos ainda a partir da Feira Popular.

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Zé Perdigão e a Lenda da Cidade na reta final da última hora da Casa de Fados, quinta-feira, 20 de agosto. Ainda vamos aqui recordar Argentina Santos e Vida Vivida. Eu estarei de regresso amanhã, por isso beijos e abraços e até amanhã.

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1: Com a Antonieta Lopes da Costa. Boa tarde, Antonieta.
2: Olá, muito boa tarde. O governo justifica a entrada na REN por razões estratégicas e prepara por isso negociações com a oposição também para o próximo orçamento do Estado. António Leitão Amar defendeu a entrada do Estado português no capital da REN por razões de soberania e estratégia energética. Nenhum país da Europa, pela informação que temos, está fora do capital da sua rede elétrica, disse o ministro da Presidência. Segundo António Leitão Amar, a posição acionista deverá complementar os poderes que o Estado já exerce através do contrato de concessão e da regulação económica. O objetivo disse é reforçar o investimento na rede elétrica e na capacidade de transporte e distribuição necessárias ao aumento da eletrificação e da atividade industrial, procurando simultaneamente conter os custos para os consumidores. Sobre a aquisição de 13,7% da REN, Leitão Amar argumenta que a empresa já tem um acionista estatal estrangeiro e que a questão em discussão é a entrada também do Estado português no capital daquilo que classifica como uma infraestrutura estratégica. Leitão Amar não confirmou os termos finais desta operação, lembra apenas que o processo está dependente da avaliação do Tribunal de Contas e remete por isso informações adicionais também para o Ministério das Finanças. O Conselho de Ministros aprovou hoje também um diploma que garante, na sequência da tempestade Christine, um tratamento uniforme aos trabalhadores da administração pública, central e local e do setor empresarial e do Estado, que prestaram trabalho suplementar. O assunto está fechado, diz o Governo, que volta a garantir assim que não haverá reformas estruturais na Segurança Social durante esta legislatura. Não vale a pena assustar os portugueses. O Governo não vai avançar com reformas nas áreas da Segurança Social durante a atual legislatura, disse também esta tarde António Leitão Amar no briefing depois do Conselho de Ministros. O Primeiro-Ministro já tinha dito que se demitia se tivesse de cortar pensões. As pensões do presente e do futuro estão e vão continuar a estar protegidas. Não vale a pena assustar os portugueses com isso. Leitão Amar assegurou também que se alguma vez a reflexão do Governo resultar em decisões sobre a Segurança Social, isto será previamente apresentado num contexto de campanha eleitoral que espera só aconteça em 2029. António José Ramos é o relator da análise constitucional à lei que facilita a deportação de imigrantes. A primeira discussão deste projeto estava prevista para esta semana. O juiz António José da Ascensão Ramos vai ser assim o relator deste processo de análise constitucional ao projeto de lei que facilita a deportação de imigrantes, a chamada Lei do Retorno. O texto foi enviado para o Tribunal Constitucional no passado dia 7 de agosto pelo Presidente da República, António José Seguro. Ora, o conselheiro está no Tribunal Constitucional desde 2021. O papel do relator inclui organizar a preparação do processo com a apresentação de uma proposta aos demais juízes e juízas. Depois da votação, redige o acórdão do acordo com a decisão do coletivo, além de também ter direito a votar o texto. A decisão final é a da maioria. O Diário de Notícias diz ter apurado que a primeira discussão do projeto estava prevista para esta semana. A lei vai ser analisada com os novos juízes, empossados em junho, isto depois de meses de impasse no Parlamento, justamente para a escolha dos nomes. Aqui na Rádio Amália, a informação volta amanhã de manhã, quando forem 7 horas.
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3: Muito boa noite e muito bem-vindos. Cá estamos para mais uma edição da Voz do Ouvinte, de terça a sexta-feira, entre as 9 e as 10 da noite, aqui na Rádio Amália. E sabem também que podem entrar à vontade, desde que se respeitem, e é o único programa em Portugal que ajuda pessoas, e que eu digo isto todos os dias, a ver se consigo convencer outras pessoas a fazerem programas iguais a este. Para quê? Para ajudarem pessoas pobres. É isso que eu acho que deviam fazer. Fico triste por haver mais de 2 milhões de pobres em Portugal. E então, neste programa, não é um programa de música, mas o primeiro ouvinte da música, o primeiro ouvinte do programa, pode entrar e pedir a música para fechar o programa, para facilitar a vida a quem vai entrar a seguir ao programa, ok? Portanto, vou saber quem é essa pessoa que está, em princípio, disponível para entrar no programa e vou perguntar quem é. Boa noite.
4: Boa noite, sou Carlos.
3: Boa noite.
4: Hoje sou o primeiro.
3: Sim, senhor.
4: José Martins de Viseu.
3: Sim, senhor, amigo.
4: Portanto, eu há dias de sorte, hoje foi o meu dia. O meu dia de sorte.
3: Sim, senhor.
4: E a minha sorte também, sabe qual é?
3: Então.
4: É conseguir ouvir o senhor todos os dias.
3: Ok.
4: Todos os dias, não. Da terça...
3: Quarta, sexta. Quinta e sexta, sim, exatamente.
4: Pois, sim, senhor. Terça à sexta. Já estava a prolongar muito o seu... O seu trabalho.
3: Okay,
4: o senhor faz um trabalho de mérito mesmo por aquilo que fala, aquilo que ajuda, tudo de bom havia de haver. Eu não digo mais, aí 40% de pessoas como o senhor. Já vamos à volta a isto, mas infelizmente não há.
3: Pois é, isso é que eu peço, para ver se queriam mais um programa deste. Já viu, se nós ajudámos já milhares de pessoas, cada um ajudasse umas milhares, opa, já tínhamos um milhão de pessoas.
4: Era uma maravilha. Era uma maravilha, Sr. Carlos.
3: É verdade.
4: Desejo, o Sr. Pires, que sei que não está.
3: Não está,
4: infelizmente. Eu não canso de dizer isso, Sr. Carlos. As pessoas de bem são aquelas que são atacadas. Eu não sei porquê, mas é a impressão que eu tenho.
3: É verdade. Eu concordo consigo. Aqueles invejosos, raivosos, quando há alguém a ser muito elogiado, eles ficam raivosos e vão tentar ofender essas pessoas.
4: O senhor dá um exemplo de um jogador de futebol, que é o Cristiano Ronaldo.
3: Exatamente.
4: O Cristiano Ronaldo é um grande senhor.
3: Claro.
4: E ele ajuda muita pessoa anonimamente.
3: É verdade.
4: Anonimato, ele não se quer exibir. Ele exibe-se naquilo que ele sabe fazer, que é jogar a bola.
3: É verdade. Mas odeiam-no porquê? Porquê é que o odeiam?
4: Porque ele é um senhor de bem.
3: Claro, e é conhecido e elogiado em todo o mundo. É conhecido em todo o mundo. Em todo o mundo.
4: Para mim é um orgulho ser português, e ser um português, ter aquilo que ele é.
3: Uhum.
4: E como pessoa, cuidado.
3: É verdade.
4: Como pessoa. Bem, olha, Sr. Carlos, olha, eu queria pedir-lhe uma coisa.
3: Sim.
4: Eu não sei se consegue pedir um fado, que era Do Fernando Farinha, Amor de Mãe. Não sei se é assim.
3: O Fernando Farinha?
4: Amor de Mãe. Acho que é isso, não sei. Olha, se não vir, mata um qualquer dele.
3: Ok, está bem.
4: Mas para mim era esse que eu gosto muito de ouvir.
3: Se falar. Entrar a Dona Hilda, ela diz qual é.
4: Então, Fernando Farinha, Amor de Mãe. É triste perder um pai, mas não sei o quê, mais triste perder a nossa mãe, não sei o quê. Pode ser assim, mais ou menos.
3: Se essa senhora entrar, ela diz logo o que é. Ela sabe tudo.
4: Ok, tudo bom para o senhor. E olha, o tempo aqui em Viseu hoje está mais fresquinho já. E acho que amanhã já dá para. Acho que dá umas pingas para este lado.
3: E olha, o amigo que vive aí, o médico, disse-me que amanhã, imagino no sábado, vou ver. Até pode ser que passe aí no sábado, mas vamos ver. Diz que pode estar nos 11 ou 12 graus à noite.
4: É, está frescota. E agora, até agora está fresco, Sr. Carlos. Está fresco.
3: Pois.
4: Mas, Sr. Carlos, o número do fone está aí. Se o amigo vier cá, dê-me um toque.
3: Ok, está bem.
4: Eu tenho todo o prazer. Estou a 12 quilómetros de Viseu, numa aldeia. Que era, isto era cidade, mas traz-lhe o si. É Dade.
3: Ok.
4: D-A-D-E. Para Viseu dos Cotos.
3: Ok, meu. Amigo, então pronto, olha, fazemos assim e vamos dar oportunidade a outras pessoas também.
4: Desculpem lá,
3: ok, está bem. Mas olha, devo dizer-lhe que aparece uma música que se chama Amor Velhinho. Não é, mãe?
4: Não sei, olha, não sei. A senhora é capaz.
3: A dona Hilda, se entrar, vai resolver. Mas está aqui já o Fernando Farinha.
4: Obrigado.
3: Fernando Farinha está aqui. Tá, boa noite, amigo.
4: Boa noite a todos. Para todos, obrigado.
3: Tá, tudo bom para si também. E então, liguem para o vosso telefone, eu atendo. Boa noite. Sim, boa noite.
5: Boa tarde, Diogo Ferreira, do Cacém.
3: Sim, senhor, amigo. Tudo bem.
5: Ok. Olha, cá estamos mais um dia. Hoje estamos a ver a bola, o Benfica.
3: Uhum.
5: Uma equipa é dinamarquesa, o Aurus. Aurus.
3: Uhum.
5: Deve ser equipa do seu tempo também.
3: Uhum.
5: E estão a ganhar 3-1 aqui no Estádio da Luz.
3: Mas olha que aqui para nós, eu não sou do Benfica, mas eu ando a torcer um bocadinho pelo Benfica, sabe porquê? Porque eu tenho uma admiração pelo Rui Costa, que é o presidente do Benfica, que eu conheci quando ele era miúdo, e não me esqueço nunca de uma alegria que eu fiz quando estava na Antena 1 em 1991. Portugal foi campeão do mundo pela segunda vez de sub-20, campeonato nacional de sub-20.
5: Exato.
3: Nos penaltis empatámos 0-0 com o Brasil, e depois nos penaltis ele marcou o penalti, o último que deu o campeonato a Portugal. E eu gritei e elogiei muito o rapaz. E depois, quando ele foi jogar para a Itália e tudo, eu consegui conversar com ele através da Antena 1.
5: Exato.
3: Uhum.
5: Ele portanto, é filho único. Ele é ali da Venda Nova, a Amadora. E a mãe tinha uma paparia e o pai, não sei o que é que fazia. Era uma pessoa simples.
3: É verdade.
5: E o treinador dele foi aquele Ericsson.
3: Uhum.
5: É que o lançou. Ele, portanto, ele esteve na escola do Benfica. Não tinha escola naquele tempo.
3: Pois.
5: Mas era um campo de futebol assim ao lado, conforme o Sporting também tinha um.
3: Uhum.
5: E foi um jogador que... Ele veio para o Benfica, ele deixou o dinheiro em Itália e veio para o Benfica. Pronto, com o Vieira veio-lhe um salário, não é? Agora, aquele que foi para o Real Madrid com o Mourinho, ele era para vir para o Benfica, mas está a ver como é que é. Não são todos.
3: Mas ele foi grande jogador, atenção.
5: Grande jogador.
3: O Rui Costa foi excelente jogador.
5: Chamava-lhe o maestro.
3: Pois.
5: Grande jogador.
3: Pronto, lá está. Se eu tiver a elogiá-lo, vão dizer: este tipo é do Benfica. Não, sou do Sporting, mas não sou fanático.
5: Não,
3: quando o critiquei uma coisa que o Benfica fez, critiquei. Também critiquei quando fizeram uma coisa mal ao Benfica. Está a ver?
5: Exato.
3: É assim que eu faço. Como jornalista, tenho que dizer que gosto mais de mim do que dos clubes. Não é? Se estou a ver uma coisa errada, eu tinha a obrigação de dizer, quando estava na Antena 1 e não só, tinha a obrigação de dizer: olha, erraram aqui, está errado.
5: Exato.
3: Pronto. Isso aí.
5: Eu ainda me lembro do Sr. Carlos, quando havia coisas que não estavam bem, o Sr. Carlos ficava furioso.
3: Claro. Ficava mesmo raivoso com aquilo, porque. Como é que é possível, por exemplo, um clube estar. Se empatasse ou ganhasse o jogo, era campeão nacional. Perdeu com um golo já perto do fim, um golo com dois jogadores fora de jogo. Um deles meteu a bola dentro da baliza do Benfica, validaram esse golo. O Benfica perdeu 3-2 e perdeu o campeonato. Epá, eu não sou do Benfica, não me chamem, não sejam fanáticos. Mas isto, com um golo irregular, o Benfica perde o campeonato. Isto é um roubo.
5: É um roubo.
3: Pronto. E quando roubaram o campeonato ao Sporting em 2016, aí viraram todos ao contrário.
5: Isto é assim, tem que ganhar sempre um e o outro perder, não pode ser sempre o mesmo.
3: Pois é, sim.
5: Temos que ser desportistas.
3: Por isso é que eu desisti do futebol, porque há, atenção, que há pessoas civilizadas. Eu recebi muitas mensagens de adeptos do Benfica a dizerem: olha, eu concordo consigo, quando o meu clube foi prejudicado, o senhor disse que foi prejudicado, agora foi beneficiado, o senhor disse que foi beneficiado. Portanto, são pessoas de bem, pessoas civilizadas, não é? Exato. Mas agora há fanáticos em todos os clubes. Isso aí não é só no Benfica.
5: Até chatei essa, Carlos.
3: Pois?
5: Eu não me chatei com ninguém por causa da bola.
3: Pois, eu também não. Quero lá saber.
5: O Sr. Carlos, por exemplo, na posição que está, se quisesse ganhar a votinha, queria ir a fazer os comentários, ou nesta televisão, ou na outra. Andam em todos nisso.
3: Amigo, olha, só para não estar a tomar muito mais tempo, só lhe quero dizer uma coisa. O único jornalista que tirou o curso para ser árbitro de futebol, eu tirei esse curso de arbitragem. Olha, o Alder Dante foi também o meu professor. O Sr. Alder Dante. Tirei o curso de arbitragem. Amigo, tirei o curso de arbitragem para quê? Para ser árbitro? Não. Apenas para estar a fazer relatos de futebol e poder dizer: olha, isto é errado, está certo, está mal, está bem. Pronto, era assim.
5: Exato.
3: Pois.
5: Carlos,
3: vamos... Ok, amigo, vá, tudo bom para si.
5: Eu quero deixar as melhoras a este senhor que agora falou, que ele é José, é de Viseu, não é?
3: Sim.
5: Este senhor é já há 21 anos, está a sofrer, coitado, mas acho que ele está na luta, está a correr bem.
3: Ele também é da minha cidade. Viseu também é uma cidade. O Porto também é a minha cidade. Tenho lá uns amigos de infância, está a ver? E vou a essas cidades, são as minhas cidades também, adoro essas cidades.
5: Exato.
3: Ok, amigo.
5: E também as melhoras do nosso Jacinto Pires, que ele está mal, sacado.
3: Pois, isso é que eu fico triste.
5: E também para o netinho da dona. Ele é o. Como é que chama o rapaz? É o. Jordi. Jordi, é o Jordi.
3: Uhum,
5: e pronto, e para os também os precisarem, para todos, porque nós estamos bem, temos que nos lembrar dos que estão mal.
3: Ok, amigo, tudo bom para si também.
5: Obrigado, Sr. Carlos, e uma boa noite e boa viagem para cima.
3: Obrigado, amigo, boa noite e muito obrigado. Tudo a correr bem. O telefone já sabem qual é, 210-5740. Boa noite. Sim, boa noite.
6: Como é que está, Sr. Carlos?
3: Estou sentado a conversar com uma senhora.
6: Pois, e qual é a senhora?
3: A senhora não diz quem é, que se quer passar, não quer que se descubra quem é a senhora.
6: Mas o senhor Carlos sabe quem é a senhora?
3: Nossa.
6: É uma senhora pequenina aqui, que mora aqui em Faro.
3: Sim.
6: Até que enfim que consiga entrar.
3: Está bem.
6: Pô, mas é sem notícias, é sem notícias.
3: Sim.
6: Pronto, está tudo bem com o senhor Carlos, não está?
3: Sim, comigo até agora está. Vamos ser lá o dia da manhã, não é?
6: Pois, a gente nunca sabe, eu costumo dizer, eu agora estou bem, mas logo não sei se estou.
3: Pois, claro, a gente sabe lá, mas vê, enquanto estivermos bem, vamos aproveitando, como dizia o seu diretor do TSEAP, se pudermos aproveitar para ir hoje, não vamos marcar para amanhã.
6: Exatamente. Isso é verdade.
3: É verdade.
6: Pode, Sr. Carlos, desejo-lhe tudo de bom. Uhum. Eu amanhã, de certeza que não dou a entrar, desejo-lhe logo um bom... fim de semana, boa viagem e tudo bom.
3: Muito obrigado, senhora.
6: Regresso a casa e um grande beijinho.
3: Para a senhora também tudo bom, minha
6: Mas
3: senhora.
6: Estou cá deste lado.
3: Está bem, ok, senhora. Tudo a correr bem consigo.
6: Beijinho, tchau.
3: Tá, boa noite, senhora, boa noite. 210-10-5740. Sim, boa noite. Seu Hugo, sim, senhora.
7: Está tudo bem?
3: Está tudo bem. E o Hugo também está bem?
7: Estou. O tempo agora está fresco. Pô, não está refresco o tempo, não. Está fresco hoje o tempo.
3: Ah, mas eu não tenho nada contra este tempo. Adoro este tempo.
7: Está tudo bem com a família?
3: Está tudo bem, amigo.
7: Olha, ao Porto Alto, para Minhos, na Alemanha. O filho da Europa está na Alemanha.
3: Ok.
7: Para lá, para Minhos. Para Minhos, para toda. Boa noite.
3: Está, boa noite, amigo. Boa noite, boa noite. Liguem. E eu atendo-vos. Boa noite.
8: Aqui o Carlos Moraes, está tudo bem?
3: Sim, senhor amigo.
8: Já sei, está tudo bem com o Cid?
3: Está tudo bem.
8: Ora, a partir de mim, o Sr. Carlos vem aí muita chuva, não é?
3: Pois parece que sim, que vai chover bastante, vários dias, atenção, até, já a partir de domingo, não é?
8: É, a partir de domingo vem dos Açores, vem dos Açores, vem lá do Oceano, que eu... Agora é assim, temos, ao menos neste país, temos tudo já. Tudo.
3: Amigo, aquilo que eu vi, não sei se também viu a mesma coisa, é que eu vi que começa a chover no domingo, é segunda, terça e quarta, é sempre a chover.
8: Pois é a semana toda.
3: A semana quase toda, sim. Foi o que eu li.
8: Ventos fortes e muita chuva, garmite.
3: Não está bem. Olha, vou passar lá em casa dele amanhã. Amanhã vou lá almoçar com a Dona Rosa e ouvintes deste programa. Eu adoro estar lá com esse pessoal. E depois, quando acabar de almoçar, vou lá acima porque tenho umas coisas para levar ao Jacinto Pisco também. Que há um ouvinte do programa que disse: eu quero oferecer isto ao Jacinto. Ok, eu vou lá levar isso tudo. Sim, sim. É verdade. E há pessoas boas que sabem que ele fez bem e querem ajudá-lo também.
8: Pois. É bem, isto nem é agora, pá. Uma outra vez de trouxa, estava para aí. O seu Carlos também depois cortou o lupinho. Foi ontem. O seu Carlos, eu vou contar uma coisa ao seu Carlos. A ONU, esse fogo muito grande aqui, aqueles terrenos, é que eu pertenço ao Estado. Então uma empresa lá fora, coisa, parece que vai comprar aqui umas minas, vão abrir, vão à procura não sei de quê, ali, é para o seu caso ver qualquer dia, vão destruir aqui tudo, ao seu caso.
3: Pois.
8: Vão para ali abrir bragos, eles estavam mortinhos, para coisa, tem umas pedras pequeninas, eu não sei se o seu caso viu os jornais ou coisa. Encontrar lá não sei o que e vão para abrir para ali bracos, nunca mais acaba.
3: Amigo, há tanta coisa errada aqui. Olha, aquela história dos garotos andarem de trotinetes nas cidades, a circularem na cidade de Lisboa com tanto
8: não,
3: trânsito.
8: Em cima do ponto, se o caso, o outro
3: sim. Eu vi essa imagem. Houve, estou a dizer hoje, um que foi atropelado. Hoje. Pois.
8: Eu atropelava o outro em cima da ponte. Tinha sido um acidente.
3: O da ponte foi ontem, mas estou a falar de hoje. Hoje mais um. Mais um hoje.
8: Isso todos os dias já. E depois já há sempre mortos.
3: Já morreram 10.
8: Os sinais encarnados. É tudo deles. Depois sem azar, ou se queres. Mesmo assim.
3: Amigo, acredito nisto, eu já falei aqui. Quando saio daqui da rádio, vou para esta estrada abaixo, depois viro à esquerda para entrar na estrada principal, para depois apanhar o túnel para ir para casa. E então o que é que acontece? Três ou quatro vezes já aconteceu, e eu agora vou sempre devagarinho. Quando vem o sinal, passa para o verde, eu não arranco logo, vou devagarinho, porque pode aparecer um em alta velocidade a descer, proibido de descer, que passa o vermelho e desce em alta velocidade. A primeira vez que isso aconteceu, não atropelei por um triz. Já viu? Foi por um triz. Arranquei. Claro. Eu então agora tenho que arrancar. Ao arrancar é devagarinho, não vai aparecer. Tenho que olhar, ver se vem algum. Até alguns vêm de cima para baixo, outros vêm de baixo para cima. Sentido proibido. Epa, como é que é possível?
8: As trotinetes foi a pior. E depois, ao mesmo dois em cima da trotinete, só queres. Aquilo é para um, vão dois.
3: Amigo, há coisas que estão erradas, como por exemplo aquela história das bicicletas sem matrícula. Como é que é possível? Se um indivíduo de bicicleta bater no seu carro, foge em sentido contrário e você não tira a matrícula dele para ele pagar aquilo que estragou, não é?
8: Pois é, isto. O seu Carlos, eu não só tinha havido muitos assaltos com aquelas trotinetes, atenção, aquilo anda bem. E aqueles de moto vão entregar o comer à casa das pessoas, aquilo é tudo. Tanto. Uma pessoa olha para uma pessoa daquela, nunca pensa em ele vai fazer um assalto, não é? Mas, sim.
3: Enfim, ok, amigo, vá.
8: Olha, o seu Carlos, tudo bom para o seu Carlos.
3: Uhum.
8: E tudo bom para os bons ouvintes.
3: Ok.
8: As ratazanas.
3: Ok, sim, senhor.
8: Bem, boa noite.
3: Boa noite para si também.
8: Muito obrigado, seu Carlos.
3: Está tudo bom, amigo. Boa noite. 210-10-5740. Ele desligou a chamada e eu ouvi. Mas, claro, já tinha terminado. Atenção. E agora, quem é? Sim, boa noite.
9: Está tudo, já estou a ouvir também aqui deste lado. Estão a ser, hoje os ouvintes estão a se esticar um bocadinho. Então, o senhor Carlos Ferraz, o outro senhor, estão a se esticar um bocadinho, falar um bocadinho menos, que é para a gente falar mais. E a dizer-lhe a canção do senhor que o senhor pediu,
3: sim,
9: do Fernando Farinha, é essa mesmo, é o Amor de Mãe.
3: É, o Amor de Mãe então não está
9: amor
3: cá.
9: Amor de Mãe.
3: Não. Não
9: está?
3: Não.
9: Pronto, mas é essa.
3: Pois, não.
9: É,
3: sim. Se fosse, se aparecesse aqui, mas sabe, pois, que este computador.
9: Pois.
3: A gente escreve, se não aparece, o que é que eu faço, não é?
9: Mas eu também tenho uma bonita, senhor Carlos, a Brás de Carcavelos.
3: Aham.
9: Uhum. Essa é bonita também, esse fato também é muito bonito. Ele até faz muito bonito.
3: Qual é o que a senhora está a falar?
9: É a Praia de Carcavelos.
3: A Praia de Carcavelos. Ah, a Praia de Carcavelos é...
9: A Praia de Carcavelos, o Fernando Farinha.
3: A Praia de Carcavelos é a minha zona.
9: Pois, por isso eu estou a dizer. Esse fado na Praia de Carcavelos.
3: Pois, mas mesmo assim, agora vou tentar escrever isso, mas lá está, também não, isto não é um programa de música.
9: O nome do fado é Na Praia de Carcavelos.
3: Ah, Na Praia de Carcavelos.
9: Na Praia de Carcavelos.
3: A senhora sabe música, mas sabe muito, é professora.
9: Pois.
3: Na Praia de Carcavelos aparece aqui realmente uma coisa, mas a outra que ele tinha pedido, Amor, sim, da Mãe, porque é estranho, porque eles, pois, têm aqui... algumas coisas, quando eu procurei lá também, estava minha mãe, foi camponesa. Então porquê, pois, que não está...
9: É,
3: porquê que não aparece também Amor da Mãe?
9: Pois.
3: Não faz sentido nenhum, não é? Mas pronto, se não aparece, a senhora disse essa, pronto. E o amigo também disse, pode pedir aquilo que... outra coisa qualquer desse cantor. Pronto, ok.
9: Pois, é isso. Senhor Carlos, olha, hoje ouvi não disse que disse, senhor Carlos, não ouvi isso, mas é... que é a hora do almoço, os discos pedidos. Sabe quem ligou para lá para o programa para pedir um disco e dizer o repassar ao seu amigo Afonso?
3: Ah, ok.
9: Ligou para o programa a pedir um disco e para dedicar, que era para dedicar aqui à minha mãe e também ao meu avô.
3: Ok.
9: Eu gostei de ouvir o rapazinho a falar. Pronto, e agora outra coisa só, queria dizer só. Mandar um beijinho grande à Dona Maria José Camões, que ela também é ouvinte deste programa, que fez anos hoje, e para a Dona Albertina de Passo de Arco. E para si, Sr. Carlos, tudo bom,
3: uhum,
9: um bom regresso a casa, tudo bom por nos estar a aturar aí desse lado, e até amanhã, se Deus quiser, tudo bom.
3: Ok, senhora, tudo bom para a senhora, tchau, também. Tá.
9: Tchau.
3: Boa noite, senhora. Liguem, 210-5740. É o meu colega, sim, senhora.
10: Como é que está,
3: meu
10: colega?
3: Está tudo bem. E amanhã vamos estar à mesa ou não?
10: Sim, vamos.
3: Sim, maravilha, ok. O meu colega Afonso vai lá estar amanhã no restaurante Sampa de Pedra e vamos almoçar com ouvintes deste programa. Mas é ótimo, estamos ali, conversamos e comemos bem e tudo. Epa, e pagamos pouco. Ok. Sim, senhor. De resto está tudo bem, não está?
10: Sim.
3: Ótimo. Eu também sabia que está bem, não tem problemas de saúde, felizmente. Pá, por isso não... ela está sempre bem. Ok, isso é ótimo. Está bem. Sim, senhor. Olha, diga.
10: Olha esta notícia que deu na televisão portuguesa. A próxima geração de reformados vai ter menos de 30% nas reformas.
3: Pois.
10: As reformas já são uma miséria.
3: Pois, eu espero bem que eles não façam isso. Eu espero que não façam isso, não é? Mas também já ouvi pessoas a criticarem por causa de estarem a querer mexer nas reformas, não sei, e cuidado com isso. Cuidado com isso. Então, olha, quer dizer, então aquelas pessoas que têm pensões de 300 euros não vão baixar mais essas também?
10: Ui!
3: Epá. Eu nem quero acreditar nisso. Vamos ver. Se fizerem isso, vou criticar. Mas não acredito que vão fazer isso. Sinceramente, não acredito. Se fizerem isso, é uma coisa muito grave. Muito grave. Porque há pessoas que lá está... quando uma pessoa chega, está com 80 anos ou com 90 anos, tem que ir trabalhar? Se baixarem a pensão? Opa, então. Ok, amigo. Tudo a correr bem e amanhã nós estaremos à mesa. Sim, senhor. Um grande abraço. Tá. Tchau, tchau. Boa noite. 210-5740. Boa noite.
11: Boa noite, sou Carlos. Fala Rolando
3: Silva. Sim, senhor.
11: Hoje chegou a altura de eu ter aqui de enaltecer publicamente a pessoa do nosso querido amigo Jacinto Disco.
3: Uhum.
11: Uma pessoa de quem se fala todos os dias no programa,
3: uhum,
11: mas de quem nem toda a gente conhece a história. O Disco, para começar, é uma pessoa altamente, repito, altamente recomendável.
3: Sem dúvida.
11: O Disco é do género de pessoa que dá tudo e não pede quase nada em troca. O que ele pede é o bom senso das pessoas, a educação, a amizade e a tolerância. Se houvesse muitos piscos como este, o mundo estaria bem melhor.
3: É verdade, amigo. Lembra-se que nunca ouvimos o pisca discutir com ninguém. Nunca.
11: Nada. E olha, já agora vou-lhe dar um exemplo maior. Acaba com discussões. Há uns anos atrás, na Associação dos Deficientes das Forças Armadas, numa reunião de sócios, houve lá dois ou três começaram numa certa desconversa e o nosso querido amigo pisco levantou-se com aquela voz bem fininha: "Oh, amigos, vocês parem com isso." Calou-se tudo. É um homem de consensos, é um homem dedicado às suas causas e lamento profundamente que esteja na situação que está e ainda lamento mais que haja indivíduos, pá, que serão déspotas, arrogantes, prepotentes e talvez filhos do demónio, que queiram destroçar um homem que tanto bem fez enquanto pôde a quem mais precisava.
3: Concordo consigo 1000%.
11: O pisco, eu vou falar para ti agora. Tu estás a ouvir o programa. Tu és um homem brilhante, és um homem cheio de dignidade, merece o respeito da gente. És um homem amável. Eu dou comigo todos os dias a pensar em ti e por vezes quase a lágrima me solta, porque também sou um homem muito emotivo. Sabes, pisco, os deficientes das Forças Armadas são homens diferentes. A guerra talhou-nos o caminho, a guerra destruiu-nos as vidas e nós continuamos a ser bons genuinamente para as pessoas que precisam, porque em África também éramos solidários uns com os outros. Para ti, meu querido amigo, um grande, grande abraço. Sabes que podes contar sempre comigo e, por favor, fica sossegadinho. Não te deixes incomodar pelas palavras sujas de uma certa gentalha que anda por aí. Meu grande amigo pisco, um grande abraço para ti, um beijinho à tua senhora e os cumprimentos aos seus filhos. E, quiçá, uma hora destas, eu te vá visitar. Sou Carlos, muito obrigado.
3: Amigo, um grande abraço, muito obrigado. Concordo consigo mesmo.
11: Há que manter o pisco como sendo o hino do nosso programa.
3: Sem dúvida.
11: Muito obrigado, boa noite.
3: Um grande abraço também, amigo. Boa noite. 210-10-5740. Concordo 100%, 1000% com aquilo que acabou de dizer este amigo também. E agora, quem é que fala?
12: Carlos Alberto, boa noite. José Martins de Sacavém.
3: Sim, senhora.
12: Olha, eu ia falar, mas perante as palavras do senhor Rolando Silva, só lhe posso tirar o chapéu. Olha, é assim, são palavras elevadas de um homem elevado e de uma grande dignidade. E por isso eu não o conheço, mas quero lhe mandar daqui um grande abraço, porque o Sr. Pisco é isso tudo que ele disse, é tudo isso que ele disse. E o Sr. Carlos também o tem referido aqui muitíssimas vezes. Muito obrigado ao Sr. Rolando Silva, um obrigado gigante ao Sr. Carlos Alberto por ser a pessoa que é. Uma boa noite, que tudo de bom lhe aconteça e bem-haja.
3: Muito obrigado, amigo. Um grande abraço para si também. Boa noite. 210-10-5740. Boa noite.
13: Boa noite.
3: O
13: nome do Fábio é Mãe
3: Ata 1. Sim? Não se ouve.
13: O nome do Fábio é Mãe Ata 1.
3: Ah, o nome do Fábio é Mãe Ata 1. Pois, pode ser que sim. Opa! Não apareceu. Mas há um fado que se chama Mãe Há Só Uma. Realmente é verdade. Se é isso... mas olha, eu consegui ouvir o que a senhora acabou de dizer. Mas pronto. E agora? A senhora que entrou aqui agora dizer que o fado estavam a pedir que chama-se Mãe Há Só Uma. E aí estávamos aqui à procura. E agora quem é? Quem? Ah, Fernando Farinha.
14: Amor de mãe, de mãe.
3: Ah, amor de mãe. Mas este senhor que disse agora, há um fato que se chama Mãe Há Só Uma.
14: Sim, eu também tenho a Mãe Há Só Uma.
3: Será que tem a ver uma coisa com a outra?
14: Não, não.
13: Não?
14: É diferente.
13: Pronto, ok. Pronto, mas como aquele senhor que pediu, olha, eu quero ouvir é o senhor Fernando Farinha. Então pronto, passamos aquilo que a Dona Hilda também disse há bocadinho, que é na praia de Carcavelos, está bem, ok.
14: Também é bonito.
13: Ok.
14: E a Dona Hilda...
13: E a praia de Carcavelos é a minha praia, ao frente da minha casa.
14: Quando eu era jovem também ia muito para lá.
13: Está bem.
14: Agora tarteaste.
13: Mas pronto, é isso. Mas lá está, o que eu acho também, lá está, este programa não tem nada a ver com a música, não é? Só passar,
14: claro,
13: só...
14: claro.
13: Não, eu decidi passar a música, já disse mais que uma vez, para facilitar a vida a quem vai entrar a seguir ao programa, e por isso quero passar uma musiquinha para estar 2 ou 3 minutos aí a ouvir a música e levantar-me, mas quando ligo aqui no computador, é no computador que se procura a música, muitas vezes escrevo lá o nome da música e do cantor e às vezes não aparece nada, como agora, por exemplo, apareceu logo Fernando Farinha, claro que sim, mas a música que o senhor pediu não aparece. Uhum. Amor de Mãe não aparece.
14: Pois.
13: Pronto.
14: Ah, bem.
13: Paciência.
14: Eu sou a Maria José, aqui da vizinha, aqui de baixo. Ah,
13: ok.
14: Baixo da rádio, cá de baixo.
13: Ah, sim, ali perto de um sítio onde eu fui comer ontem.
14: Sim, ali perto onde havia uns pastéis de nata, muito bom. Dá.
13: Sabe que eu ontem, nunca lá tinha ido a um restaurante que há aí perto da sua casa. Aqui vários restaurantes, atenção, mas eu por acaso quando saí no carro, virei ali, epá, estava cheio de fome, parei logo, olha, nem vou esperar mais nada, parei logo e fui lá dentro, fui lá comer uma coisita, estava aberto ontem,
14: sim, sim.
13: Se é aquele que eu estou a pensar que é em frente à sua casa, não é? Há 2 restaurantes pelo menos à frente da sua casa, não é?
14: Sim.
13: Um maiorzinho e um mais pequeno.
14: Uhum.
13: Ok, pronto, fui lá aquele que é maiorzinho, mas nem estava assim muita gente, mas fui lá ontem. Aquilo que eu comi, mais ou menos.
14: Sim, àquela hora também, se calhar.
13: Já... Mais ou menos. Não foi assim nada de especial, mas também não estou a dizer que tivesse sido muito mal, mas pode ser que experimente outra coisa qualquer. Mas pronto.
14: Olha, aqui mais em baixo, a seguir à Academia Militar, há um que é só grão com batata murro e bacalhau. É só o prato que eles têm, mas é muito bom.
13: Opa, minha senhora, quer-me desgraçar, que quer ver que eu vou lá passar hoje?
14: Pois é depois da Academia do lado esquerdo, quando se desce.
13: Está bem, ok.
14: Quem vai para o hospital lá para baixo.
13: Está bem, ok, senhora.
14: Pois, então, eu desejo um grande abraço ao senhor Rolando Silva.
13: Uhum, sim, senhora.
14: Que é de coração cheio.
13: Ok.
14: Gosto muito de ouvir aquele senhor.
13: Uhum.
14: E um beijinho para si.
13: Ok.
14: E também para o senhor Jacinto Pisto, também gosto muito dele.
13: Ok.
14: Vem um artigo a falar no jornal por causa de ir a autorizar a viagem por todo o país.
13: Ok. Pronto, senhora, tudo a correr bem consigo.
14: Pronto. Obrigada, boa noite.
13: Tá, boa noite, senhora. Tá. Muito boa noite.
14: E bom apetite para jantar.
13: Ok. Sim, senhora. Pronto. Tá, boa
14: obrigada,
13: noite, senhora.
14: Obrigada.
13: Tá, boa noite. E até às 10 da noite ainda temos aqui o nosso programa.
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13: 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E depois logo se verá. Mas eu gosto muito de lá estar, porquê? Porque os ouvintes deste programa são 99% pessoas extraordinárias. E os outros não são ouvintes, são daqueles que vêm aqui ver se estragam o programa, não sei o quê. Mas isso não faz mal nenhum, isso não conta nada. O importante mesmo são as pessoas de bem, e com essas pessoas de bem é que há 8 anos que eu não vou de férias, graças a vocês serem como são. E, portanto, podem ligar para mim, para eu atender. E agora, quem é? Boa noite. Boa noite, estou a perguntar quem fala. e até agora não estou a ouvir nada. Provavelmente, já sabem, quando ligarem, liguem e falem, está bem? Sim, boa noite.
17: Boa noite. Vou afastar um bocadinho da rádio para poder ouvi-lo falar melhor. Está tudo bem com o senhor Carlos?
13: Está tudo bem, senhora.
17: Pois, então eu tenho estado a ouvir, assim como agora ouvi, essa bonita mensagem que o senhor Orlando Silva, não conheço e nem conheço o senhor Pique, só lhe digo que foi uma mensagem mesmo do coração dele.
13: Sem dúvida, e foi uma verdade, foi uma senhor... grande verdade que ele acabou de dizer também.
17: Eu não conheço nem o senhor Pesco, nem o senhor Orlando, mas digo que as lágrimas vieram aos olhos e eu ouvi assim um discurso, assim uma mensagem tão boa, mesmo boa de verdade. O senhor Orlando fala poucas vezes no rádio, mas são poucas e boas as vezes que ele faz. São poucas as boas vezes que ele fala, mas são boas e benditas.
13: Sem dúvida, ele é boa pessoa, minha senhora, que ele já ajudou muita gente também, atenção.
17: Eu recordo-me, senhor Carlos, e fico com isso na minha memória. O senhor Pisco, eu já sou, foi das últimas vezes que eu ouvi falar, mas ainda me lembro, o senhor Pisco, ainda conseguir falar aí para a rádio, e o senhor Carlos a dizer, Pisco, fala devagar, que é para eu te poder entender.
13: Ok.
17: São essas as palavras que me ficam na minha memória.
13: Pois,

0: Ah, já falei nisso, já falei, e de falar mais vezes também, não me vou calar com isso.
1: Exato.
0: Ele ajuda pessoas e, por exemplo, como eu sou um defensor dos bombeiros em Portugal, que já morreram vários bombeiros, atenção, aqui em Portugal, por estarem a combater, estarem a combater incêndios, muitos desses incêndios provocados por marginais, mas pronto. Mas ele já ofereceu uma carrinha, e uma carrinha de luxo, que ele ofereceu aos bombeiros também, ok?
1: Tem andado a ouvir, Sr. Carlos.
0: Pois, é muito importante isso também. E por isso é que eu estou a dizer, é uma pessoa ótima, ele elogiava os bombeiros, então ele decidiu, olha, aqueles ali não têm, vou já mandar uma coisa delas para eles, e ofereceu isso.
1: Eu quero elogiar no céu, quando ele partir, como ele tem ajudado muitos pobrezinhos deste mundo, e bombeiros, e todos os que mais necessitam da ajuda dele. E agora que... Quem o ajuda ele nas melhoras dele e na saúde dele. Mas aí só Deus Nosso Senhor é que pode ser ajudá-lo.
0: Mas aquilo que o Sr. Rolando Silva disse também, é verdade, que já apareceram aí um ou dois a tentarem atacar o Jacinto Pisco também. Além daqueles malditos que desejaram a morte do Jacinto Pisco. Esses são mesmo malditos e desejam tudo de mal para essa gente que desejou a morte do Jacinto Pisco. Mas há outros que vêm aqui também dizer coisas, não sei o quê e tal, dizendo disparates. E,
1: olha,
0: portanto...
1: Senhor Carlos, o mundo está composto de tudo, do bom e do mau.
0: Pois.
1: É, sim, senhora. Mas aos maus nunca lhe acontece mal. É só quem é bom e tem bom coração.
0: Ok, senhora.
1: É, sim, senhora. Senhor Carlos, olha, para todos os doentinhos, ao senhor Pisco, ele não me conhece, nem eu conheço a ele, mas... um beijinho grande, grande do meu coração e para a senhora dele e para toda a família dele.
0: Ok, senhora, muito obrigado.
1: Então, aos outros ouvintes todos, também desejo as melhoras de todos. E um beijo grande, um abraço grande para o senhor José Martins, de Viseu. Também lhe desejo tudo bom para ele.
0: Ok, senhora.
1: E para o senhor Carlos, até amanhã, se Deus quiser. E uma boa noite.
0: Tá, boa noite, senhora. 21010 5740. Boa noite. Quem é que está na linha? Estou eu a perguntar se é uma senhora ou um senhor.
2: Boa noite.
0: Sim.
2: É Maria de Benfica.
0: É uma senhora, sim, senhora.
2: É, sim, senhora.
0: Uhum.
2: E o que a senhora falou também me aconteceu a mim. Fiquei com a lágrima no canto do olho.
0: Pois.
2: Mas não podemos fazer nada. E hoje é o meu dia de liberdade, não é? Dia da Pola.
0: Sim.
2: E pronto, estou sempre aqui a ouvir. Enche o meu coração tudo o que o senhor diz. E tenha muita saúde. E um beijinho à dona Rosa e à dona Hilda do Sol Posto, que também é uma senhora também impecável. E tudo bom, e tudo a correr bem. E cuidado com o vento, o casaquinho é aconselhável.
0: E para mim, por enquanto, não.
2: Aqui em Benfica está a dizer.
0: Pois, mas eu agora vou começar a usar mais vezes o casaco no inverno. As pessoas que me conhecem, até mesmo ouvintes deste programa, vamos ir almoçar até no inverno e tudo, eles com um monte de casacos e eu mangas de camisa, sem casaco nenhum, e ao restaurante sem casaco.
2: Não pode ser.
0: Não pode ser porquê? Se não me constipava.
2: Não. Pois, mas constipa.
0: Não constipo, não. Eu não constipava.
2: É forte.
0: Então, não me constipava e assim, sem casaco. Não. Mas agora vou começar a usar nos casacos, não aqueles muito fortes, mas aqueles casacos. Agora, quando for no inverno, lá para cima, para trás dos montes e toda aquela região, no inverno, aí sim, convém levar um casaco. Agora, no verão, lá em cima parece que há mais calor. Eu estive lá, Viana do Castelo. Viana do Castelo estava com uma temperatura mais alta do que em Lisboa.
2: Sim, tem estado.
0: Isso.
2: Tem estado mais calor. Mas, tá. De qualquer maneira, hoje pelo menos aqui está muito desagradável. Está bom, mas eu também já estou melhor da garganta, que a última vez que liguei estava mal. Agora já está a passar. Então vá, tudo bom, bom almoço para amanhã e bom fim de semana e até terça-feira, se vocês quiserem.
0: Ok, senhora.
2: Amanhã ainda vou ouvir, mas já não vou entrar.
0: Ok.
2: Está bem, muita força, saúde para todos.
0: Está bem, senhora.
2: Até
0: tudo a correr bem consigo. Boa noite, senhora. 21010 5740. Boa noite, digo eu, para a pessoa que está na linha. Quem é?

0: Boa tarde, é o Fernando Sacabém.
1: Sim, senhor amigo, diga.
0: Em primeiro lugar, é para dar um abraço ao senhor Rolando. Tudo o que ele disse está certo. E que Deus, nosso senhor, lhe deu o dobro do bem que ele tem feito às pessoas.
1: Ok, amigo.
0: Quanto ao senhor Pisca, amanhã vamos lá levar-lhe aquilo. Que eu disse ao senhor Carlos que ia lá ajudá-lo.
1: Uhum.
0: E para dar também um abraço ao senhor Pisco. Não vou lá ficar muito tempo, porque eu não tenho coragem de ver o homem assim. Vou lá dar-lhe um abraço. E vou lá ajudar-lhe para as coisas. Se o senhor Carlos quiser lá ficar, fica, mas eu depois deixo logo.
1: Ok, está bem.
0: Eu custa muito ver as pessoas assim, porque eu vi a minha mãe a terminar praticamente. Epá, não... Fica com aquela imagem sempre na cabeça, custa muito ver as pessoas assim.
1: Pois.
0: E amanhã vamos ter o prazer de estar com o seu colega mais novo.
1: Sim, senhor.
0: O Afonsinho, a Dona Rosa. Não sei se a Dona Anabela de Sousa vai, mas gostava que ela fosse, já tenho saudades de ver.
1: Ok.
0: A Dona Anabela também é uma pessoa muito boa, também ajuda as pessoas.
1: Sem dúvida.
0: Também gosto muito dela. A senhora enfermeira também que vai, lá onde ela trabalha, também gosto muito dessa senhora, a senhora Dona João. Tudo também corra bem para ela, que eu gosto muito da senhora.
1: Uhum.
0: E olha, senhor Carlos, amanhã lá estaremos todas, que eu já tenho saudades de estar convosco à mesa.
1: Está muito barulho aí, amigo.
0: Não, é o vento, é o vento.
1: Pois é, mas o vento está a tapar-lhe a voz.
0: Pois, eu estou aqui na zona do meu trabalho, que eu trabalho de noite, como você sabe. Isto aqui é uma zona muito ventosa onde eu estou.
1: Ok.
0: E de que maneiras que isto aqui às vezes apanha rede, outras não apanha. E o meu telemóvel também está estragado. Eu vejo-me aflito para telefonar.
1: Ok, amigo,
0: portanto,
1: sim.
0: Portanto, como esta zona tem muito vento, faz muita interferência.
1: Sim, senhor.
0: Vá, senhor Carlos, estou aqui amanhã. Um grande abraço para todas.
1: Uhum.
0: E amanhã lá vou ter o prazer de estar convosco à mesa.
1: Ok, amigo, sim, senhor. Vai. Então até amanhã.
0: E não se esqueça de Babeta.
1: Ok, claro.
0: Não, não se esqueça, vá. Força.
1: Sim, senhor. Tem isso no carro até. Vá.
0: Vá, força, obrigado.
1: Um abraço, até amanhã. 210-10-5740. Sim, boa noite. Não se ouve. Estou a perguntar quem é que fala. 210-10-5740. Disse eu que é o número de telefone. Não. Então podem ligar que eu atendo. 210-10-5740 é o telefone da voz do ouvinte. Então vou saber agora se é uma pessoa que está na linha. Não, não está a pessoa. Então 210-10-5740. Boa noite. Sim, senhor.
2: Boa noite, Carlos Gomes.
1: Sim, senhor, amigo. É uma pessoa, sim, senhor.
2: Ah, pronto. É assim, isso... Falou muito bem.
1: Eu já não estou a ouvir tão bem como nos últimos dias.
2: É capaz de ser aqui o telemóvel.
1: Pois, pode ser que seja o seu telemóvel. Estava a ouvi-lo perfeitamente.
2: Está no máximo. E também eu estou no outro lado, no mesmo sítio. Ok, já ouvi. As melhores para ele também. E as melhores para toda a gente. E beijinhos à Dona Rosa, à Dona Ilha São Posto.
1: Ok, está bem.
2: Vou andar a dividir as pessoas.
1: Sim, senhor amigo.
2: Bem, olha, estou com uma coisa. Para as pessoas, bem.
1: Ok, amigo.
2: E vou agradecer a casa. E depois a gente vamos andar as outras pessoas.
1: Ok, amigo. Tudo bom para si também.
2: Vai,
1: um grande abraço também, amigo. Boa noite. Tá, obrigado, boa noite. Podem ligar para o vosso telefone, sabem qual é, 210-10-5740, e eu atendo. Agora vou saber quem é que está na linha. Boa noite. Boa noite.
3: É o Ricardo.
1: Sim, senhor, sou o Ricardo. Boa noite.
3: Olha, vai começar amanhã, não vou aí.
1: Ok.
3: A minha mãe está de maneira que eu não vou.
1: Ok.
3: Não vou estar a descansar enquanto estou aí, portanto, mais vale não ir.
1: Uhum.
3: Pronto, enquanto o resto, olha, que tenho um bom apetite, um bom resultado. Uhum. Cumprimentos para o Jorge, que eu estava de ir e vê-lo. Um abraço para ele.
1: Ok.
3: Conhecer, mas ainda não é desta. Pronto, infelizmente não posso ir desta vez. Mas pronto, olha, tendo de uma boa refeição.
1: À partida, sim, vamos comer uma boa refeição, vamos comer bem e, sobretudo, é importante estamos a conversar bastante também,
3: exato,
1: não é?
3: Então, disse-lhe como é que é, pronto. Só para não dá para deixar a minha mãe assim sozinha.
1: Pois não vai deixá-la sozinha em casa, isso não faça isso.
3: Eu ia estar descansado.
1: Não, a senhora está deitada na cama, não pode sair dali e tudo, não pode deixá-la lá sozinha, isso aí.
3: Se mandaram ao almoço, se ela tivesse mais ou menos, tudo bem, mas assim não, que ela não está.
1: Claro, claro que não.
3: Pode ir para aí para não estar descansado, não vale a pena.
1: Ainda por acaso tenho um amigo também, não vou citar nomes, mas tenho um amigo que está a tomar conta da mãe dele também. A senhora já está com 102 e ele não sai de casa praticamente, está sempre ao pé da mãe. Antes, quando a senhora estava bem, ele vinha sempre almoçar connosco, até para fora de Lisboa e tudo. Levei-o no meu carro mais que uma vez lá para cima ao Porto e avisei-o e tudo. Mas quando a senhora está neste estado, ele não pode sair de casa e deixá-la sozinha. Portanto, só quando arranjar alguém de confiança para tomar conta da mãe, para ele poder sair.
3: E eu isso não...
1: É o que faz também o Ricardo, claro, lógico.
3: Mas é só uma...
1: É. Isso prova que vocês têm juízo e têm cuidado também com as mães. Acho que eu também elogio isso, vocês estarem assim. Pois é o que eu estou a dizer, elogio-os por vocês serem assim, não deixar, não abandonarem a mãe de qualquer maneira para irem passear.
3: É que ela nunca me abandonou.
1: Ok, amigo, sim senhor.
3: Eu vou abandonar a hora que ela precisa de mim.
1: Ok, mas corra tudo bem com vocês, é o que eu desejo.
3: Pronto, obrigado, Sr. Carlos.
1: Tá, boa noite, amigo.
3: Talvez falemos novamente.
1: Ok, tudo bom, amigo. Boa noite.
3: Obrigado, boa noite.
1: Tá, boa noite. Podem ligar, que eu estou sempre disponível para vos atender. Já sabem qual é o número de telefone. Eu posso dizer-vos, se vocês não souberem. E atendo. Sim, boa noite.
4: É Rosa Mota.
1: Senhora Rosa Mota, sim, senhora.
4: Andei a correr só agora que cheguei.
1: Está bem, senhora.
4: Então está tudo bem?
1: Está tudo bem, minha senhora.
4: Ora bem, eu queria... agradecer as palavras do senhor Erlong, que falou há um bocadinho.
1: Uhum.
4: Gostei muito das palavras que ele recitou.
1: Uhum.
4: Para o senhor Pisco.
1: Certo.
4: Ele, que Deus o acompanhe, que Deus dê muita saúde a ele e à família toda dele.
1: Uhum.
4: É uma pessoa impecável.
1: É, sem dúvida. É, sem dúvida, senhora.
4: Eu gostei muito de ouvir. E pronto, olha, senhor Carlos, era para desejar as melhoras dos doentinhos todos, da Rádio Amália.
1: Ok.
4: Do ouvinte. Aqueles que estão muito doentinhos e os que não estão. As melhoras de todos. Um beijinho para todos, as melhoras. E um beijinho grande para a Dona Rosa Ferreira e para a Dona Ilva.
1: Ok, está bem.
4: Eu posso me acarregar uma boa viagem até casa.
1: Obrigado, senhora.
4: E até para a semana. Se
1: mas aquela ouvinte que entrou há bocado, não sei se eu vou já direto para casa, se ainda vou ali comer perto do restaurante que ela me indicou.
4: Eu acho que faz bem, acho que faz bem. Acho que faz bem, senhor Carlos.
1: Ok, senhora.
4: Já trabalhou muito e pronto, tem que comer.
1: Ok. Pois, mas depois das 10 estar a comer muito, não pode ser.
4: Não, coisas leves.
1: Tem que ser levezinho, sim,
4: não,
1: sim.
4: Não uma mão de vaca, nem coisas a pouco. Minha Carlos, um beijinho, até amanhã.
1: Ok, senhora, boa noite, até
4: se
1: amanhã.
4: Se puder entrar, desejo-te um fim de semana.
1: Sim, mas ainda temos tempo, minha senhora. Amanhã deixamos cá. Logo se fará.
4: Vamos a ver, mas
1: vá, senhora.
4: Não me abre a porta.
1: Então, minha senhora, não pode entrar milhares de pessoas no programa. E há milhares de ouvintes. Ok, senhora. Uma boa noite para si também.
4: Tá,
1: tá. Boa noite, senhora. Boa noite. E há bocado estava a dizer que podem ligar para eu atender e já sabem qual é o número de telefone, que é o 210-10-5740 e eu atendo. Agora, está uma pessoa ou não? Não está uma pessoa, não se ouve uma pessoa, pelo menos não estou a ouvir até agora. Sim? Ah, já percebi. Sim? Sim, boa noite. Sim, senhora, mas estava a demorar bastante, já ia desligar, senhora.
3: Não, é o meu telemóvel também, porque estava à espera.
1: Não, eu não estou a criticar, é só para dizer, porque às vezes eu desligo as chamadas, até já tiveram alguns, eram ouvintes mesmo do programa, eram mesmo ouvintes, mas a gente pode pensar, sabe que há meia dúzia de indivíduos que odeiam o programa que ajuda pessoas, odeiam os elogios que fazem às pessoas do programa e tudo, e ao programa, e os invejosos são assim, e então tentam entrar para ficar calados e não sei o quê, para ver se conseguem impedir os ouvintes de entrar. Claro que não impedem nada, não impedem ninguém de entrar.
3: Eu nunca consigo fazer chamada, hoje consegui.
1: Ok, senhora, sim.
3: Eu já ando há muito tempo.
1: Ok.
3: Eu tenho uma mãe com 87 anos.
1: Opa, sim, senhora.
3: e ela adorava ter uma cadeirinha de rodas. Eu moro no Porto, mas eu sou da Maia, ela mora na Maia. Diz ela ao tio, antes de morrer, eu queria ter andado numa cadeirinha de rodas com ela, ia para todo lado, que ela é uma mulutinha. Mas são 87 anos em cima, com Covid, 13 meses e meio. Teve internado ao Covid. E teve 4 AVCs, antes, quando, antes do Covid.
1: Minha senhora, aquilo que eu posso dizer é que se fosse aqui na região de Lisboa, a senhora estar a falar nisso, a cadeira de rodas ia ser entregue esta semana de certeza absoluta. Agora ir ao Porto levar a cadeira é mais difícil.
3: Maia, ainda.
1: A Maia é acima do Porto, minha senhora.
3: Eu sei, é a cidade da Maia, eu sei.
1: Pois.
3: Que eu sou de lá.
1: Pois, mas ir daqui até ao Porto, ou a Maia, que é acima do Porto ainda, é mais difícil, não é?
3: Eu compreendo.
1: Pronto, agora se fosse aqui na região de Lisboa, com certeza que aparecia algum ouvinte a dizer que estava disponível, não é?
3: Eu tentei, pronto. Uhum. É isso que eu, ao menos, fico contente.
1: Porque... Ok, senhora.
3: Não, sim, boas melhoras para o senhor bispo, de coração.
1: Ok, tudo bom também para si e as melhores da sua mãe é que eu também desejo, senhora.
3: Obrigado.
1: E se por acaso aparecer alguém aí do Porto disponível para ajudar e ligar para nós, para a Dona Rosa, ou não consigo entrar no programa, se mandar uma mensagem à Dona Rosa a dizer que sim, a gente aceita, claro que sim. Claro que sim.
3: Mas eu sou muito complexo em mandar mensagens que eu não sei.
1: Uhum. Ok.
3: Não, eu sou filha.
1: Está bem, mas a senhora, para saber isso, as pessoas tinham que entrar em contacto consigo, a senhora tinha que dar o seu número de telefone
3: sim.
1: E tinha que entrar em contacto com a Dona Rosa.
3: Sim, muito obrigado, Sr. Carlos.
1: Ok, senhora.
3: É melhor o senhor disso.
1: Ok.
3: E não liga às pessoas que ligam.
1: Não, não, nem pensar, não perco tempo com isso.
3: Não,
1: não perco tempo com isso. Não perco tempo com isso, senhora.
3: Tudo bom.
1: Muito obrigado, minha senhora, e as melhores da sua mãe e que... A ver se aparece alguém também, lá está, aí de cima. Mas tem, olha, se a senhora morasse aqui perto, ia ser ajudada de certeza absoluta. Ok, senhora, uma boa noite para si.
3: Boa noite, muito obrigado.
1: Tá, senhora, tudo bom. E pronto, estamos na reta final do programa de hoje. E amanhã às 9 da noite cá estaremos também para mais uma edição, né, da Voz do Ouvinte. E por isso, se calhar, se aparecesse aqui uma pessoa para dizer ou só quer dizer boa noite, também ok. Se fosse só para dizer boa noite, eu também deixava a pessoa dizer boa noite. Mas, sim? Na reta final, sim. Sim, o teu pai é um ladrão? Está aqui um pulho a dizer que o pai dele é ladrão. O teu pai é ladrão porquê? Já agora fala lá, para os ouvintes ouvirem. Diz lá, o teu pai é ladrão? De certeza absoluta? Olha, calou-se. A dizer que o pai dele é um ladrão. Enfim, não vale a pena estar a perder tempo com isto, que não são pessoas, isto não é gente, não é nada. O indivíduo entrou aqui, eu por acaso ouvi falar baixo, mas disse que o pai dele é um ladrão. Ok, está bem. Se o pai é ladrão, porquê que o pai é ladrão? Se queria dizer isso, podia dizer antes do programa ou depois do programa, podia falar com ele para dizer o que é que está a passar com o pai dele e não sei o quê e tal. Agora estar a dizer que o pai é ladrão, só assim, e depois ia pôr isto em voz alta e ele desligou. Pronto, ok, nem vale a pena estar a perder tempo com isso. E então, já sabem que não, nem vale a pena estar a ligar mais, porque estamos mesmo na reta final do programa, e amanhã às 3, nós... Eu estava agora a olhar ali para mais uma coisa, parecia que era a música que o senhor tinha pedido, mas não é mesmo. É outra música, não é aquela que ele tinha pedido, portanto, olha... Vamos ter que passar aquela música que a Dona Hilda disse. Mas estava a dizer então que aqui neste programa, das 9 às 10 da noite, de terça à sexta-feira, na Rádio Amália, temos o programa, o tal programa, que é o único que permite que as pessoas entrem e falem à vontade, e também é o único que ajuda pessoas pobres. E se por acaso aparecesse alguém no Porto, como aquela senhora estava a perguntar, a pedir ajuda para a mãe dela com 87 anos, estar em Maia, portanto acima do Porto, se aparecer alguém disponível para ajudar a senhora, nós ficamos satisfeitos, mas lá está, podem ligar para a Dona Rosa a dizer que vão ajudar e tudo, E se quiserem o número de telefone da Dona Rosa, também posso dizer qual é o número de telefone dela. Pode haver pessoas que não têm ainda o número de telefone da Dona Rosa, e eu posso dizer qual é o telefone da Dona Rosa para vocês ligarem para ela, né? Mas se calhar não devem ter tempo, não é? Devem ter tempo para ligar para a Dona Rosa. Porquê? Porque estou agora a falar disso e vocês não foram buscar ainda o papel e a caneta para escrever, mas agora já devem ter isso ao pé da mão. Então digo-vos, o telefone da Dona Rosa é o 934-345-378, repito, 934-345-378. Se aparecer alguém disponível para ajudar essa senhora, podem entrar em contacto e dizer o que é que vão fazer, está bem? Senão, não são obrigados a fazer isso, mas se fizessem, era ótimo. Terminamos então o programa de hoje e amanhã, se Deus quiser, cá estaremos para mais uma edição. Terminamos com a praia da minha região, Fernando Farinha. Boa noite e até amanhã.

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1: 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São 11 horas. 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
1: É meia-noite e uma guitarra.

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É uma hora. 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